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1: Hora certa. 21 horas e 34 minutos.

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0: 23:33.
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0: hora e 33 minutos.
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1: Hora certa. 4 horas.
2: Se o Wi-Fi tá lento, travando, tem mais gente

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1: Aê! 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

0: rapaz, bom demais, moço.
1: Tu é o bichão?
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0: ser um arrastadão.
1: Já é!
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0: Salve, salve, Dom Juan!
1: Satisfação!
2: Hora certa! 5:01.
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0: moda, rapaz.
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0: obrigado, gente.
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0: Pontinha.
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0: gato.
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0: Obrigado, entendeu? Foda.
1: Obrigado, gente. Beijo no coração.
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0: Lakers e Cauã.
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0: horas.
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0: Obrigado, gente. Incrível.
1: Obrigado, meu parceiro.
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0: 6:34.
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1: Ue bojadera. 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
0: Não, a princesa, gente.
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0: 7:01.
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4: Eu quero que vocês façam muito barulho pros meus amigos Bug Guilherme.

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0: Chico. Toma amor.
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0: Bom demais, bom demais.
1: Valeu, Bruninho.
0: Vitinho, chega mais, meu compadre.
2: Vitinho ficou com ciúme, que a gente lançou a dancinha aqui.
1: Então lança você a dancinha agora, vai.
0: Você vai lançar, vamos ver se a galera aprendeu. Vai fazer a dancinha, todo mundo, todo mundo.

0: Coisa linda, hein, Vitinho?
1: Show de bola, hein, Vitinho?
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3: 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Hora certa.
4: 7:33.
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0: gostou, faz barulho aí pra nós.
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1: 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Hora certa.
2: 7:59.
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0: 8:29.
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nossas enfermidades, nossas fragilidades. Sustenta-nos, Senhor, na caminhada.

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1: 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Hora certa.
2: 9 horas.
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Nossa ideia aqui hoje é promover a alegria, um encontro. Encontro do seu Jorge com a Ana Carolina, e da Ana Carolina com o seu Jorge, e do seu Jorge e Ana Carolina com o seu público. Vocês, muito obrigado. Em 1997, Farofa Carioca.

0: Obrigado, amigo.
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3: Hora certa.
4: 9 horas e 32 minutos.

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0: Louvado seja nosso Senhor Jesus Cristo, para sempre seja louvado, queridos filhos e filhas, você que me acompanha sempre, todos os dias, você que só está me acompanhando hoje, sábado, nós estamos em plena novena do Sagrado Coração de Jesus, terceiro dia, Sagrado Coração de Jesus, fazei o nosso coração semelhante ao vosso, Sagrado Coração de Jesus, tende piedade de nós. Filhos amados, é amanhã o Jubileu de Ouro na Diocese de Limeira. Filhos queridos, saúdo a todos que nos acompanham pela Rádio Evangelizar, de onde tudo começa. As rádios irmãs, cujos nomes cito neste momento.
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0: Saúdo a você que me acompanha pela TV Evangelizar, sinal digital em todo o país, em várias cidades, canal aberto, pelo YouTube Padre Manzotti Oficial e pelo aplicativo da Associação Evangelizar é Preciso e todas as plataformas digitais. Amado povo de Deus, vamos juntos passar esta hora abençoada, esta hora bendita, mais do que um programa de entretenimento musical, é a experiência de Deus que nós nos propomos fazer. Então juntos, comecemos em nome do Pai, do Filho e do Espírito Santo. Amém. Naquele tempo, disse Jesus aos seus discípulos: ninguém pode servir a dois senhores, pois odiará um e amará outro, ou será fiel a um e desprezará o outro. Vós não podeis servir a Deus e ao dinheiro. Por isso eu vos digo, não vos preocupeis com a vossa vida, com que haveis de comer e beber, nem com o vosso corpo, com que haveis de vestir. Afinal, a vida não vale mais do que o alimento, e o corpo não vale mais do que a roupa. Olhai os pássaros do céu. Eles não semeiam, nem colhem, nem juntam em armazéns. No entanto, o vosso Pai que está nos céus os alimenta. Vós não valeis mais do que os pássaros. Quem de nós pode prorrogar a própria vida só pelo fato de se preocupar com isso? Por que ficais preocupados com a roupa? Olhai como crescem os lírios do campo. Eles não trabalham nem fiam. Porém eu vos digo que nem o rei Salomão, com toda a sua glória, jamais se vestiu como um deles. Ora, se Deus veste assim a erva do campo, que hoje existe e queimada a

Jesus é muito claro. Olhai as aves do céu, elas não semeiam, nem ceifam, mas Deus lhes dá alimento. Confie mais em Deus, tenha uma fé inabalável. Olhai os lírios dos campos, nem Salomão se vestiu como eles, porque tanta preocupação com as roupas, com que a vez de vestir. Senhor Deus, dai-nos este desapego, esta liberdade tão importante para uma vida plena. Tire de nós o excesso de preocupação com o comer, com o vestir, e confiar mais na providência divina. Dai-nos, Senhor, mais esta confiança na tua providência. Mas, Senhor, aproveitamos e pedimos que tenhamos uma fé inabalável, uma fé confiante, uma fé verdadeira, autêntica. Neste mês do Sagrado Coração de Jesus, que nós possamos confiar neste coração amoroso, amável. Cante comigo. A fé não é ausência da dor, é saber onde ancorar. E não há lugar melhor que ancorar do que o coração de Jesus, mesmo em tempestade. Minha fé é inabalável, em Deus é inabalável. Minha fé em Deus é inabalável. Então, Senhor, vou me preocupar menos. Vou me angustiar menos com o que comer e vestir. E dai-me, Senhor, esse desprendimento, essa coragem da caridade,

altivo, mas preocupado com o outro. Canta comigo. A fé não é ausência da dor, é saber onde ancorar em meio à tempestade.

0: inabalável e peça essa graça, Senhor. Vai repetindo isto e pedindo a graça e uma confiança total em Deus. É inabalável. Sagrado Coração de Jesus, fazei o meu coração semelhante ao vosso. Sagrado Coração de Jesus, tende piedade de nós. Sagrado Coração de Jesus, nós caminhamos para as 24 horas de oração. Nós te pedimos, dai-nos, Senhor, aquilo que o Evangelho nos diz. Pelo contrário, buscai em primeiro lugar o reino de Deus e a sua justiça, e todas as coisas vos serão dadas em acréscimo. Portanto, termina assim o Evangelho: não se preocupeis com o dia de amanhã, pois o dia de amanhã terá suas próprias preocupações. Para cada dia, basta os seus próprios problemas. Dai-me, Senhor, em ti uma fé inabalável. Nós só começamos. Vamos para um rápido intervalo e voltamos já. Volte comigo.
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2: Hora certa. 10 horas e 10 minutos.
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0: Queridos filhos e filhas, nós estamos no mês de junho, mês do Sagrado Coração de Jesus. 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Elisete, que a paz de Jesus esteja com você, Elisete. Alô? Alô, Elisete? Alô, Elisete?
1: Escute. Oi,
0: Deus abençoe, Elisete. Que bom que você entrou. Eu já ia chamar um testemunho, mas que bom que você está aí. De onde você fala, Elisete?
1: Eu falo de Ipiranga, do Paraná.
0: Ipiranga, Paraná. Como é que você me acompanha aí?
1: Eu acompanho o senhor pelas redes sociais.
0: Pelas redes sociais, tá bom. Pode Isso. falar, querida.
1: Padre, eu gostaria de pedir oração para minha filha. Eu tenho uma filha que ela tem 33 anos e tem um problema sério de visão. É, numa vista ela já não enxerga nada e na outra ela enxerga só 5%. O médico aqui da terra desenganou.
0: Querida, só um minutinho. Foi. Você está no Viva Voz?
1: Não,
0: é que a ligação está bastante difícil. Vamos ver se eu consegui entender. Você tem uma filha de 33 anos que tem um problema sério de
1: visão.
0: De visão. Tá. Então Isso. fala bem pertinho do microfone do seu celular.
1: Então, padre, ela tem problema sério de visão. Ela enxerga só 5% de uma visão, da outra visão ela não enxerga nada.
0: Tá.
1: E eu faz horas que estou tentando falar com o padre, pois, né, pra gente, né, reunir, né, em oração.
0: Claro.
1: Porque ela tem, né, muito nova, tem uma filha, né, pra ela criar. E eu como mãe sofro muito, seu padre.
0: Como que é o nome dela, Elisete?
1: Tem uma comadre minha, a comadre Lídia Chiquito. Ela também tem problema sério e o médico pediu para ela largar de fumar e ela não está conseguindo largar de fumar, seu padre.
0: Tá bom.
1: Eu gostaria de pedir oração para ela também, especial para minha filha Andresa, pela cura da visão, e para minha comadre Lídia Chiquito, pelo vício do cigarro.
0: Tá bom, então nós vamos rezar pela Andresa, pedindo por intercessão de Santa Luzia, né, que possa alguma medicação, alguma orientação médica, algum diagnóstico bem feito, que ela possa recuperar a vista, ou pelo menos não perder o que tem ainda, e rezar pela sua comadre Lídia, que ela consiga parar de fumar. Anotei e peço que todos os intercessores anotem esses dois nomes, Andresa e Lídia, para intercedermos a Jesus por elas. Tá certo, Elisete?
1: Padre, eu queria também contar para o senhor que no começo ali do mês passado, eu fui sócio ainda do programa da TV João de Lizar, e agora terça-feira eu já recebi o boleto, meu padre. Estou muito feliz.
0: E nós que agradecemos, eu que agradeço por você ter se tornado uma associada da obra Evangelizar é Preciso. Muito obrigado, Elisete. Que Deus abençoe.
1: Eu agradeço, padre. Nossa, estou atentando, padre. Eu estou no meu trabalho, até se desespero aqui para não ficar muito barulho.
0: Tá bom, querida. Deus abençoe. Que o Senhor Jesus das Santas Chagas derrame uma gota do preciosíssimo sangue sobre a Andresa e sobre a Lide, sobre você. Meu grande abraço, Elisete, de Ipiranga, Paraná. Acompanha pelas redes sociais. Lá pertence à Diocese de Ponta Grossa, Dom Bruno Eliseu Versari. Escute esse testemunho, por favor.
2: A benção, padre. Padre, Deus tinha Deus. Muito tempo que eu não ia à missa. Sempre escuto no rádio, né, as novenas. Mas eu não estava indo na igreja, porque eu dei uma depressão muito forte e eu não queria ver as pessoas, passei anos sem ir. E sábado, Deus tocou no meu coração que eu tinha que ir.
0: Que bom,
2: e eu fui. Foi uma benção, padre. Uma bênção. Eu cheguei em casa renovada. Parece que o peso que eu estava guardando nos meus ombros se tornou mais leve. Hoje eu estou muito agradecida por você dar força para a gente e ficar insistindo que a gente tem que ir na igreja. Tem mesmo. Hoje eu sei. O peso que eu estava sentindo é de não visitar a casa de Deus.
0: Olha, que lindo, gente. Louvado seja Deus, filha. E já que você teve essa experiência num sábado, que, só para entendermos, a missa, depois das 15h no sábado, vale para o domingo. Então, se você tem dificuldade no domingo, pode ir no sábado à noite. Tem o valor de domingo. Já que você, filha de Deus, de algum lugar do Brasil fez essa experiência, continue a ir à missa. Capriche. E digo isso de modo geral, não para ser um peso nas costas, mas para ser um alerta de um grande remédio que nós temos e não nos valemos dele, a Eucaristia. Como importante a Eucaristia em nossa vida. Mas, padre, eu não posso comungar por alguma razão. Não pode, não é que não quer, não pode. Mesmo assim, a missa tem grande valor, grande valia. Participe, porque mesmo não podendo comungar, seja por um motivo ou outro, você tem a presença real de Jesus na Assembleia e a presença de Jesus na Palavra. Então, traz um grande benefício. Então, que fique aí, em pleno sábado, o alerta. Hoje à noite ou amanhã, você já se programou de ir à celebração? Já olhou na sua paróquia, na sua capela, onde você mora, o horário das celebrações e das missas? Acredite, quando você se programar, o inimigo vai fazer de tudo para te atrapalhar. É um telefonema, uma visita que chega, é um pneu que fura, é um marido que não quer ir, o filho que não... Mas olha, seja mais forte que a tentação. Participe da missa, vença os obstáculos. Católico, com missa dominical, primeiro dia da semana, uma pequena Páscoa. É fundamental. Eu vou para o intervalo e volto com a leitura orante. Volte comigo.
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0: É, querido filho e filha, você que faz tempo que não acompanha, está acompanhando hoje, nós já fizemos um longo trajeto, né? Fizemos a leitura orante de Romanos, depois fizemos maravilhosa leitura de Jó. Você gostou? Eu acredito que sim. E agora chegou a hora, estamos fazendo, da carta de São Paulo à comunidade de Corinto. Estamos na primeira carta, vamos fazer a primeira e a segunda. Por isso, vá acompanhando. É uma forma de você também descobrir este Deus na Sagrada Escritura. Tem um dos santos que dizem assim: quando eu rezo, eu falo. Quando leio a Bíblia, Deus fala. Quando eu rezo, eu falo. Quando leio a Bíblia, Deus fala. Veja nessa perspectiva. Sacristão, o que tiver aí? O que as pessoas têm dito sobre a leitura orante? Por favor.
1: Olá, Padre Reginaldo. Aqui
0: Olá.
1: Aqui é a Edmilza, de Volta Redonda, Estado do Rio de Janeiro. Estou gostando muito da leitura orante, principalmente a leitura dos Salmos. Eu lia e não conseguia entender, mas agora estou entendendo de uma forma bem clara e levando esse aprendizado, não só para mim, mas para muitas pessoas.
0: Que bom.
1: Tiro foto, mando para os amigos que estão precisando.
0: Que maravilha.
1: E cada Salmo é para uma pessoa que precisa. Agradeço e não pare essa obra.
0: Tá
1: um abraço.
0: Bom. Deus abençoe, querida Adnilza, de Volta Redonda, Rio de Janeiro. Lá o bispo é Dom Luiz Henrique da Silva Brito, Barra do Piraí, Volta Redonda. No momento oportuno, voltaremos aos Salmos. Por ora, estamos em 1 Coríntios. Bíblia aberta, cartilha de oração. E hoje, 1 Coríntios, capítulo 2, versículo 6, seguintes. 1 Coríntios, capítulo 2, versículo 6, seguintes. Porém, para os que são espiritualmente maduros, anunciamos a mensagem de sabedoria. Já começo com um questionamento, mas cada um falando, pensando em si mesmo, olhando para sua própria vida espiritual. Você se acha uma pessoa madura na vida espiritual? Pense bem a resposta. A imaturidade seria uma pessoa supersticiosa, uma pessoa que se dá ao ocultismo, à magia, uma pessoa que se dá a, se Deus não faz minha vontade, eu me revolto contra Deus. Maturidade é outra coisa. Aquilo que eu tenho falado é uma fé inabalável, a exemplo de Jó. Isso agora você já fica muito forte em você. Sempre a gente falava da paciência de Jó. A partir de agora, nós já temos uma outra leitura. A fé inabalável de Jó. Então vamos lá. Para os que são espiritualmente maduros, anunciamos uma mensagem de sabedoria. Não uma sabedoria do mundo, nem dos poderes que o governam e que estão perdendo o seu poder. A sabedoria que anunciamos é a sabedoria secreta de Deus, escondida dos seres humanos. A sabedoria que o próprio Deus, antes mesmo da criação do mundo, já havia escolhido para a nossa glória. Nenhum dos poderes que agora governam o mundo conheceu a sabedoria, pois se a tivesse conhecido, não teriam crucificado o glorioso Senhor. Porém, como diz a Escritura Sagrada, o que ninguém nunca viu nem ouviu, e o que jamais alguém pensou que podia acontecer, foi isso que Deus preparou para aqueles que o amam. Mas Foi a nós que Deus, por meio do Espírito Santo, revelou o segredo. O Espírito Santo examinou tudo, até mesmo os planos mais profundos e escondidos de Deus. Quando o ser humano, somente o Espírito que está nele e que conhece tudo a respeito dele, e quanto a Deus, somente o seu próprio Espírito conhece tudo a respeito dele. Por isso, não foi o Espírito deste mundo que nós recebemos, mas o Espírito mandado por Deus. Senhor, é este Espírito que clamamos hoje. É este Espírito que queremos agora, diante da Tua Palavra, diante desta grande revelação, pedir: revela-nos, Senhor, os Teus planos sobre nós. Espírito Santo de Deus, eu me pergunto, o que Deus quer de mim? Espírito Santo, eu pergunto, qual o Teu apelo em mim? Espírito Santo, vem. Vem revelar-me os Teus planos de amor. Vem revelar-me onde eu devo deixar a minha infantilidade espiritual e buscar a maturidade espiritual. Espírito Santo de Deus, mostra-me onde devo crescer, onde devo direcionar minha vida para Ti. Peça, Senhor, revele-me os planos da sabedoria divina em minha vida. Vem, Espírito Santo, vai. Vai clamando, vai suplicando.
2: Sobre nós, sobre todos.
0: Versículo 14.
2: Espírito Santo.
0: Quem não tem o Espírito de Deus não pode receber os dons que vêm do Espírito. E de fato, nem mesmo pode entendê-lo. Repito de novo. Por isso, aumente o som, sacristão. Quem não tem o Espírito de Deus não pode receber os dons que vêm do Espírito. E de fato, nem mesmo pode entendê-lo. Então hoje, Senhor, peço esse Espírito Santo que vem suplantar toda a sabedoria humana, que vai muito além. Eu não estou pedindo, Senhor, a sabedoria que vem dos homens, fruto da matemática, fruto da lógica racional. Eu estou pedindo o Teu Espírito Santo sobre a minha vida, que eu consiga compreender nas linhas tortas da minha vida, que eu possa compreender nas incertezas da minha vida, nos acontecimentos, nos ruins da minha vida, o para quê. Essa é a grande mensagem. Para que isso está me acontecendo? Qual é o livramento que Deus está me dando? Você já ousou perguntar-se qual a libertação Deus está te dando? Só com o Espírito Santo de Deus que nós receberemos os dons do Espírito Santo. Então, Espírito Santo, derrama sobre mim. Eu já o recebi no batismo, já o confirmei na crisma, mas vem, Espírito Santo, sobre mim e dai-me esses dons. E dai-me poder olhar para a minha vida e ter o discernimento necessário nas minhas escolhas. Esta foi a leitura orante de hoje. A necessidade de termos o Espírito Santo para compreendermos a vida pela ótica de Deus. Eu vou para o intervalo, eu volto já. Volte comigo.
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0: podendo, retome de novo a leitura orante. Você sabe que perdeu agora, tem 10 da noite, depois vai entrar lá no YouTube, leitura orante. Retome esse capítulo 2 da segunda carta aos Coríntios, a partir do versículo 6, e pode ler mais. Mas a deixa, a chave de leitura eu coloquei. A necessidade que temos do Espírito Santo, até para compreender a própria vida. De repente você está aí, se debatendo, sem respostas. Você está angustiado de não conseguir entender por que as coisas estão tomando esse rumo. Por que não pedir, Espírito Santo, desça sobre mim? Você tem que pedir. O Espírito Santo tem que ser pedido. Dai-me, Senhor, o Espírito Santo. E como fruto, discernimento para entender a minha vida. Nossa, se nós pedíssemos mais o Espírito Santo, tantas outras coisas seriam mais fáceis. Se habitue a pedir o Espírito Santo. Vou repetir de novo. Se habitue. Nós geralmente rezamos a Deus. Rezamos ao Pai. Agora, mais recentemente na igreja, estamos nos referindo, mesmo na oração pessoal, rezar a Jesus Cristo. Mas eu estou insistindo hoje, a partir da leitura orante, chame mais, clame mais o Espírito Santo. Se escutou, filha? Se escutou, seu Zezinho? Escutou, dona Mariazinha? Pede o Espírito Santo na tua vida. Donizete, que a paz de Jesus esteja com você.
1: Sua bênção, padre.
0: Deus abençoe. Donizete, da onde, filha?
1: Eu sou de Sinop, Mato Grosso.
0: Minha saudação a Sinop. Como que você me acompanha ali?
1: Eu acompanho pelo YouTube, que é o que pega melhor pra mim.
0: Tá, mas você já tentou na tua casa sintonizar a TV Evangelizar?
1: Já tentei, mas não consegui, não.
0: Ô, filha, tenta de novo. Peça pra alguém que chegar ali, porque é canal aberto, hein? É 9.1. Pede pra alguém que for ali, um neto, algum filho, que eles vão sintonizar pra você. Vale a pena. Tá, mas bom. Diga lá, Donizete.
1: Ô, padre, eu preciso de oração e aconselhamento.
0: O que que tá acontecendo?
1: Faz três anos que eu caí, tava lavando o chão, pra meu trabalho, escorreguei. E quebrei o cóccix. E aí logo depois entrei num serviço e machuquei a coluna. Então, oh, três anos de dor. Agora, recente, há 2 meses, fiz uma cirurgia, porque como todos os tratamentos não deram certo, o médico colocou neuromodulador medular, que é uma aparelhinha que coloca, que passa na medula, que fica dando choque. Mas não deu ainda o resultado esperado. É dor, nunca para a dor.
0: Ô, filha, eu passei muito por isso, 1 ano e meio, quase 2 anos com dor sem parar. E eu entendo muito bem o que você está me falando. E
1: tem dias que eu enfraqueço muitas vezes, tipo assim, antes eu acordava de madrugada para rezar, rezava mais. E agora, às vezes, eu não estou conseguindo, parece que eu enfraqueço na fé, tá? A dor às vezes me... Não dá nem pra te explicar.
0: Eu entendo, filha. A dor machuca, a dor cansa, não é verdade? A dor esgota.
1: Me sinto cansada, me sinto enfraquecida. E também tenho outros problemas com o marido. Meu marido, ele trabalha, paga as contas e tudo, mas o que sobra, eu gosto de jogar tigrinho.
0: Oh, meu
1: e agora
0: Deus.
1: Descobri que o nome. Agora eu descobri que ele tá com o nome sujo. Uma vez ele sujou o nome com 2 mil reais de jogar tigrinho. E agora descobri que o mesmo cartão tá sujo de novo. Provavelmente deve ser disso. E ele não aceita o que a gente fala. Antes ele ia na igreja comigo. Hoje, falar pra ele de ir na igreja é a mesma coisa de arrumar uma briga.
0: Entendi.
1: Fica bravo, fala que a salvação é individual. E aí ele joga meu filho, que eu tenho um filho que não é dele de 17 anos, mas ele sempre se deram bem tudo. Sim. Mas só que daí ele fala assim, o Yuri não vai, se não leva seu filho, como você quer que eu vou? Mas eu chamo os dois. Eu falei, entendi. Não, padre, fala que tem que chamar, mesmo que ele não vai.
0: Isso, tá certíssimo. Você tem que continuar chamando, filha. E chamar teu filho e chamar o teu marido, faça. Não, não seja motivo de briga. Não vai, mas chamar. E você não falte, mesmo com dor. Porque se você está de pé hoje, é pela graça de Deus. Você pode ter certeza, verdade. Deus não queria essa dor. E Deus até deu a inteligência a todos os seres humanos. Cada avanço da medicina é uma graça de Deus para a cura das nossas dores. Mas você não pode esmorecer, Donizete. A gente pode rezar juntos?
1: Podemos rezar juntos.
0: Mas eu fiquei preocupado com a tua dor e fiquei preocupado com esse vício do teu marido, que é um vício...
1: O que eu faço, padre? O que eu devo fazer, padre?
0: Filha, ele tem consciência que ele está colocando tudo a perder?
1: Ele não tem, padre. Ele é do tipo que ele nem ouve o que a gente fala. Aliás, ele fica bravo quando a gente fala e fica bravo se a gente descobrir as coisas erradas que ele fez. E também não é só isso que ele fez. Eu vi mensagem dele com mulheres.
0: Solteiro. Benza a Deus, né, filha? Que sofrimento. Muito. Ó, eu vou lhe dizer, Donizete, e eu não sou nenhum especialista em dor, mas muito desta dor crônica, que você tem uma dor crônica, também é emocional. Não que tudo é emocional, por favor, entenda isso. Mas você fica muito tensa, você vive tensa. É nome sujo,
1: tenso,
0: é mulherada,
1: alerta.
0: É mulherada, é nunca sossega o facho. Isso aí não te dá paz, então verdade, você nunca relaxa. Vamos pedir a Deus, nosso. Eu não vou pedir o nome dele não, mas pedir a libertação deste...
1: Eu peço oração para ele.
0: Tá bom, então reza comigo, Jesus.
1: Jesus.
0: Pelas tuas santas chagas. Eu peço um milagre.
1: Eu peço um milagre.
0: Liberta meu marido.
1: Liberta meu marido.
0: Do jogo. Liberta meu marido das más companhias. E com dessas mulheres que ele fica conversando. Ajude, Jesus. Que meu marido busque a santidade. Jesus das santas chagas. Eu estou cansada de sofrer. Derrama uma gota. Do teu preciosíssimo sangue. Em minha coluna. Cura, Jesus. Esta minha dor. Eu peço, Senhor. Tenha misericórdia de mim. E da minha família. Amém. Que Deus te dê.
1: Eu queria pedir oração também para minha mãe Cleusa, que me ajuda muito.
0: Tá.
1: Tá com 72 anos, mesmo assim, vem às vezes limpar a casa para mim, limpar no hospital.
0: Anotei aqui.
1: Pela minha tia Fátima, que mora em Colíder, também tem muitas dores.
0: Tá bom.
1: Pelo meu filho Yuri, né, que tá na adolescência.
0: Tá certo.
1: Pelo meu filho Davi e pelo meu filho Mike, que mora em Curitiba.
0: Tá bom. Anotei todos aqui. Que Deus abençoe.
1: Pra minha cunhada Maria, que mora lá em Itaituba, que é mensageira da capelinha, que também me dá muita força.
0: Tá bom. Fique com Deus, Donizete, e que o Jesus possa curar a sua dor. E que você, seu marido, consiga sair deste vício que destrói a vida afetiva, a vida financeira de uma família. Sinop, Mato Grosso, acompanha pelo YouTube, mais uma vez TV Evangelizar, canal 9.1, Dom Canísio Claus, da Diocese de Sinop. Eu vou para o intervalo, eu volto já. Volte comigo, nós estamos em plena novena do Sagrado Coração de Jesus. Terceiro dia, voltamos já.
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3: 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Hora certa. 10:50.
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0: Hoje é aniversário de Dom Benedito Gonçalves dos Santos, da Diocese de Presidente Prudente, São Paulo. Aniversário da rádio Cidade FM, Jucurutu, Rio Grande do Norte, desculpe. Cidade FM de Alto Paraguaia, Mato Grosso. Serra Verde FM, Jacinto Machado, Santa Catarina. Sorriso FM, São Miguel do Inhama, Guama, Pará. Teodoro FM, Moraújo, Ceará. Top FM, Terra Boa, Paraná. Também quero saudar amanhã Dom Giovanni Luiz da Silva, da Diocese de Divinópolis. Aniversário da cidade de Crato, completando 261 anos, onde temos a TV Evangelizar, canal 39.1, canal aberto. Rádio Baliza FM, São João da Baliza, Roraima. Educadora do Nordeste FM de Sobral, Ceará. Progresso FM Santa Luzia do Oeste, Rondônia. Verdes Lagos FM Dois Vizinhos, Paraná. Festinete Ribeirópolis, Sergipe. Cianete Carazinho, Rio Grande do Sul. TV Candidez Divinópolis, Minas Gerais. Filhos e filhas, amanhã toca a corneta, sacristão. Amanhã, com grande alegria, estarei em Limeira. Limeira, chegando aí, gente. Jubileu de ouro da Diocese de Limeira. Será no Limeirão, amanhã, a partir das 13 horas, das 13 às 18, a programação é intensa, coroação de Nossa Senhora, oração, Santo Terço, shows católicos, louvores, missa. Tudo transmitido pela TV Evangelizar e pelo YouTube Padre Manzotti. Amanhã, povo de Limeira e região, com grande alegria estarei ali no Jubileu da Diocese de Limeira, no estádio Limeirão. E você é convidado a acompanhar tudo pela TV Evangelizar, YouTube Padre Manzotti. Também quero lembrar, está chegando, dia 27, dia 28, 24 horas na presença do Senhor. Você já organizou o seu ônibus? Já organizou sua caravana, sua van? Vamos juntos, 24 horas na presença do Senhor, dia 27 e 28 de junho. O tema, chagas que curam, amor que restaura. Chagas que curam, amor que restaura. No Santuário de Nossa Senhora de Guadalupe e Jesus das Santas Chagas. Gente, eu até ia falar um testemunho, mas eu não posso deixar de falar que nós estamos na 18ª parcela. É a última parcela, mas por favor, nessa última parcela, não deixe de nos ajudar no Livro Ouro, por favor. O pessoal, o que aconteceu? Chegou na 17ª, agora 18ª, está largando de mão. Não, gente, nós temos 1.300.000 e pouco, nós temos essa parcela, nós temos que honrar. Entre no YouTube Padre Manzotti e faça a sua... 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Por favor, não esqueça, 18ª parcela, no Sagrado Coração de Jesus. Olha que coisa mais linda, gente. No Sagrado Coração de Jesus. E agora, então sim, terceiro dia, a novena do Sagrado Coração de Jesus. Você está... Ó Jesus, no seu Sagrado Coração, eu confio as minhas intenções nesta novena. Qual o seu pedido? Nossa, me vem tanta coisa na cabeça. Você também é assim quando você vai rezar? É, não é à toa que o coração de Jesus é o tamanho da humanidade. Coloque, Sagrado Coração de Jesus, fonte de todo bem e de todas as graças, onde procurarei a não ser no tesouro que contém todas as riquezas de vossa clemência e bondade? Onde baterei a não ser a porta do vosso coração, pelo qual o próprio Pai vem a nós e nós vamos a Ele? A vós, pois, Sagrado Coração de Jesus, recorremos. Em vós, Sagrado Coração de Jesus, encontro consolação quando aflito, proteção quando perseguido, força quando oprimido de tristeza. No teu coração, Jesus, encontro luz quando envolto nas trevas da dúvida. Sagrado Coração de Jesus, sede o meu amor. Sagrado Coração de Jesus, sede a minha salvação. Amado seja por toda parte o Sagrado Coração de Jesus. Sagrado Coração de Jesus, venha a nós o vosso reino. Sagrado Coração de Jesus, eu tenho confiança em vós. E por isso, nesta novena, hoje, terceiro dia, repito o meu pedido. Sagrado Coração de Jesus, eu tenho confiança em vós. Sagrado Coração de Jesus, eu creio no vosso amor para comigo. Sagrado Coração de Jesus, coloque em nosso coração os sentimentos que tiveste: amor, paz, perdão, obediência ao Eterno Pai. Jesus, manso e humilde de coração, fazei o meu coração semelhante ao vosso. O Senhor esteja convosco, Ele está no meio de nós. Abençoai, Senhor, a água, a roupa dos enfermos, as fotos de família, os remédios e o final de semana de missa. Abençoai o evento lá na Diocese de Limeira, no Limeirão, onde estarei e todos os que estiverem envolvidos com este evento. Em nome do Pai, do Filho, do Espírito Santo. Amém. E eu me despeço com esta música icônica para mim, inabalável. Evangelizar é preciso, sem

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6: 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Hora certa.
2: 11:04.
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0: dia a todos vocês que estão sintonizados conosco aqui na 107.9 RFM de Rafar, com bastante alegria, neste sábado abençoado, né? Que Deus possa abençoar também a sua vida, você que está aí do outro lado do radinho. Agora são 11 horas e 5 minutos aqui na Rádio RFM. E quem está conosco aqui na rádio hoje, que vai estar levando para vocês a meditação da palavra de hoje e alguns temas, é o Márcio Diório. Bom dia, Marcião.
1: Bom dia, Sandro. Bom dia a todos os rádio ouvintes. Desde já, Deus vos abençoe e que você já possa, pegando a palavra de Deus, a Bíblia. Hoje a leitura proposta é Mateus, capítulo 6, versículos do 24 ao 34. Mateus, capítulo 6,

você ouviu aí na voz da nossa irmã Kelly Patrícia, a canção Sobre o Manto de Maria. E meus irmãos, começando aqui pela nossa listinha, nós queremos parabenizar neste sábado, hoje dia 20, ao Sérgio Camargo, a Genoveva Cassaniga, a Rafaela Cassaniga, que hoje dia 20.

0: 20 aí completam mais um ano de vida.
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0: E amanhã, dia 21, nós parabenizamos a Maria Aparecida Ferrareto Tonin, completando mais um ano amanhã, dia 21. Parabéns a todos vocês, Deus abençoe, você receba as graças de Deus e que você possa louvar e agradecer a Deus por estar completando aí mais um ano de vida. Aqueles que não se encontram na nossa lista, mas que está ouvindo, ou até mesmo você que lembra de alguém, nos colocar sobre o manto de Maria, pedindo a proteção pela intercessão dela a cada um de vocês. Né, Marcião?
2: Isso, felicidade a todos, parabéns. Deus vos abençoe.

0: vamos então à palavra de Deus para meditarmos esse dia. Mateus capítulo 6, versículos do 24 ao 34. O Senhor esteja conosco.
1: E Ele está no meio de nós.
0: Proclamação do Evangelho de Jesus Cristo, segundo São Mateus.
1: Glória a vós, Senhor.
0: Por isso vos digo, não vos preocupeis com a vossa vida quanto ao que haveis de comer, nem com o vosso corpo quanto ao que haveis de vestir. Não é a vida mais do que o alimento e o corpo mais que a roupa? Olhai as aves do céu, não semeiam, nem colhem, nem ajuntam em celeiros. E, no entanto, vosso Pai Celeste as alimenta. Ora, não valeis vós mais do que elas? Quem dentre vós, com as suas preocupações, pode acrescentar um côvado à duração da sua vida? E com a roupa, por que andais preocupados? Observai os lírios do campo, como crescem, que não trabalham e nem fiam. E, no entanto, eu vos asseguro que nem Salomão, nem em toda sua glória, se vestiu como eles, como um deles. Ora, se Deus veste assim a erva do campo, que existe hoje e amanhã será lançada ao forno, não fará ele muito mais por vós, homens fracos na fé? Por isso, não andeis preocupados, dizendo, que iremos comer, ou que iremos beber, ou que iremos vestir? De fato, são os gentios que estão à procura de tudo isso. Vosso Pai Celeste sabe que tendes necessidade de todas essas coisas. Buscai em primeiro lugar o seu reino e sua justiça, e todas essas coisas vos serão acrescentadas. Não vos preocupeis, portanto, com o dia de amanhã, pois o dia de amanhã se preocupará consigo mesmo. A cada dia basta o seu mal. Palavra da salvação.
1: Glória a vós, Senhor.

0: só esqueci aqui do versículo 34, né, que estava um pouco acima. Ninguém pode servir a dois senhores. Com efeito, ou odiará um e amará o outro, ou se apegará ao primeiro e desprezará o segundo. Não podeis servir a Deus e ao dinheiro. Servir a Deus e ser cuidado por Ele. Esse é o modo de viver que Jesus quer para nós. As coisas mais opressoras que nós devemos combater todos os dias é a tal da preocupação. Quem vive se preocupando está sempre um passo à frente de tudo e de todos. E com isso, não saboreia a vida. Vive em contínua tensão, ansiedade, sempre em alerta do que poderá acontecer. E se eu fizer tal coisa? E se eu não fizer tal coisa? Uma ditadura das possibilidades. A vida é uma contínua tensão e não mais gratidão. Em vez de louvar o dia de hoje, tudo o que me está acontecendo, a pessoa se angustia por aquilo que virá amanhã. É decidir servir a um único Senhor e ocupar-me das coisas próprias desta escolha. Porém, uma vez decididos em servir ao único Deus e Senhor, é saber que Ele cuida de nós, de todas as nossas necessidades, sejam materiais e também espirituais. Teremos a providência divina a nosso favor. Desde que o mundo é mundo, Deus cuida de nós. É um princípio eterno que nunca vai mudar. Deus cuida da obra das suas mãos. Se nós somos a obra mais bela nas mãos de Deus, Ele cuidará de cada detalhe e também de cada necessidade. Vamos viver cada dia com suas próprias situações. Não entre na paranoia de querer prever tudo e se prevenir contra toda dificuldade. Deus sabiamente dispôs a nossa vida com uma cronologia cotidiana. O dia tem as suas 24 horas, nem mais nem menos. Por isso vamos nos deixar cuidar por Deus, no limite fixado por Ele. A cada dia, como diz aqui a palavra, basta o seu mal, basta o seu cuidado. A frase, a cada dia basta o seu mal, é um ensinamento de Jesus no Sermão da Montanha, que condena a ansiedade excessiva e a falta de confiança na providência divina. A Igreja Católica interpreta esse trecho como um convite a focar no presente, confiando que Deus dará a graça necessária para cada momento. Viva o momento presente. Jesus não pede que o cristão deixe de se planejar para o futuro, mas sim que evite o sofrimento antecipado. Preocupar-se hoje com problemas imaginários de amanhã apenas rouba a paz e a alegria que Deus concede no tempo presente. A passagem lembra que Deus cuida dos lírios do campo e das aves. Seu Pai sustenta a natureza, Ele também proverá o necessário para as necessidades humanas. A ansiedade surge quando esquecemos que Ele é o Senhor do nosso amanhã. Na linguagem católica, o mal mencionado refere-se às tribulações, cansaço e dificuldades diárias que fazem parte da vida terrena. Carregar a cruz de cada dia é um chamado diário de amor e renúncia. Tentar resolver ou carregar os problemas dos próximos meses, todos de uma vez, gera um peso esmagador e desnecessário. Nós devemos sempre confiar em Deus, como aquele terço da misericórdia das 3 horas, que é rezado nos meios de comunicação ou não, Jesus, eu confio em vós, eu confio em ti. É o que mais falta no mundo, é essa confiança. As pessoas muitas vezes estão confiando mais nos outros. Como diz Jeremias, maldito o homem que confia no homem, mas bendito o homem que confia no Senhor. Deus não deixa faltar nada. Lembra Elias foi enviado àquela viúva em Sarepita? Elias chega lá, me dá um pouco de pão, tal, água, mas só tenho para mim e para o meu filho, depois disso vão só esperar a morte. Faça isso. Fez aquela viúva, e o que aconteceu? Não faltou azeite e também não faltou a farinha para fazer o pão. Assim Deus age na nossa vida nos dias de hoje, onde as pessoas estão acumulando tantas coisas, tantos bens, acumula isso, aquilo e outras coisas a mais, muitas vezes para nada, nada trouxemos para o mundo e também não vamos poder levar nada. O apego é perigoso. A gente tem que ver em quem nós queremos servir, a Deus ou ao dinheiro. Mamon, que era o Deus do dinheiro, né? A idolatria é muito perigosa, depois vamos falar sobre isso. Devemos servir a Deus em primeiro lugar, buscar primeiro o reino e tudo mais vai ser acrescentado. Não vai faltar. Deus, como diz na palavra, vai suprir as nossas necessidades. Façamos a nossa parte, confiando em Deus, que Deus não vai deixar de faltar nada em nossa vida, nesse mundo muito doido, atribulado que nós estamos vivendo hoje. Tem um pessoal aí querendo fazer aqueles bunkers, né, para se proteger de uma tal guerra. Vamos, por assim dizer, pegar um monte de semente, guardar, estocar isso, estocar aquilo, e porque tem que ter uma arma de fogo também para se proteger. Nós precisamos dessas coisas, né? O ser humano não é tatu para viver embaixo da terra, nem tatu fica lá embaixo, né? Avestruz que fia a cabeça. Nós não somos minhocas, devemos acreditar no poder de Deus. Isso muitas vezes é a falta de confiança em Deus, tá crendo naquilo somente, né? Por exemplo, diante de uma dificuldade, a pessoa já tem aquela semente, isso, aquilo, mas nós não precisamos dessas coisas. Deus não vai deixar faltar nada, porque nós vemos um mundo do controle. O Estado está controlando as massas, a mente humana. Primeiro, eles jogam a desgraça, a guerra, a fome, a miséria, e vão controlando. Uma bolsa daqui, uma coisinha de lá, vão controlando para viver sempre nas mãos do governo. Isso é mundial, não é só no Brasil. É o controle das massas, é o controle mundial. O controle do alimento, disso, aquilo, da questão moral, da igreja, proibindo de falar as coisas, falar de Deus. É proibido falar de Deus, pode falar de tudo. Hoje, se falar de Deus, é capaz que você vai ser preso. Hoje nós não podemos ter uma opinião. Se você der uma opinião, lá vem, né, a lei da PEC, que proíbe você falar da família, que proíbe você falar de Deus, e proíbe que falar do pecado. Hoje faz uma lei para pecar, para justificar. Olha como que está o mundo. E vão controlando, vai, para a gente adorar, né, os anticristos desse mundo, essas pessoas que vão se colocando no lugar de Deus. Eles primeiro joga no mundo a desgraça, a fome, a miséria, a doença. Aí depois, ó, nós temos uma solução para você. Mas vocês vão ter que adorar o sistema. Vocês vão ter que fazer parte do sistema da nova ordem mundial. Aliás, a ONU tem uma agenda até 2030 exatamente para isso. Estão controlando com ideologia, vai fazendo uma lavagem na mente das pessoas. E a gente vive sem regra, sem ordem. Não precisa mais de regra, cada um vive do jeito que quer. Olha o caos emocional. Naquele tempo eu tinha os hospícios, lembra? Hoje em dia, capaz que volte sem futuro, porque as pessoas não estão bem. Lembra quando Deus fez o mundo, havia um caos? Ele fez, né, do nada tudo, aquela coisa maravilhosa. Primeira coisa que ele falou, a luz. Você sabe quando foi falando a luz, façamos a árvore, os animais, o último homem, é ordem. Até Deus segue a lei, a ordem, a regra. Pessoa que não quer ter regra na vida, fica uma vida sem paz. Pessoa que não quer organizar a vida, as virtudes, fica uma pessoa em desordem. Já viu aquela pessoa em desordem? Só vê uma pessoa que bebe, usa droga, fuma, vive no vício aí da pornografia, da fornicação, da prostituição, da homossexualidade, tantas coisas a mais. Veja o semblante, veja quando a pessoa abre a boca fala, aquele coração está cheio, é cheio do ódio, do rancor. Você não pode falar nada que isso é discurso de ódio, isso já é preconceito. Hoje as pessoas não querem mais ser corrigidas para viver uma vida equilibrada, uma vida em Deus. Por isso que os governos fazem, vamos tirar Deus da sociedade. Nós não precisamos dele, é a Torre de Babel. A Torre de Babel, no Antigo Testamento, lá em Gênesis, eles começaram a crescer, antes era só um barro, depois foi no tijolo, argamassa, é a sociedade de hoje, a tecnologia, o homem cresce, o orgulho, a arrogância vem junto, a soberba, eu não preciso de Deus, nós somos Deus. Precisa de Deus, aqui é nós que resolve, tá aí, homicídio, feminicídio, acidentes, irresponsabilidade, quantas coisas acontecendo, o mundo que não tem regra, não tem ordem, não tem ordem, não tem paz. Deus é o Deus da ordem. A regra faz para Albert Einstein, os grandes cientistas seguiam regras na matemática, na ciência, na filosofia. Um cavalo que você não põe as rédeas nele, ele se desgoverna. Um boi bravo, você não põe uma argola no nariz dele, que ele serve para pegar ali, para dá uma amansada neles, vão dar cabeçada em tudo. Tudo tem ordem. Para dirigir tem que ter ordem, habilitação. O carro tem que estar em dia, se não tiver gasolina. São as ordens também, são regras. Gasolina, carro em dia. Tudo tem uma ordem. Você vai comprar uma farinha de trigo, ela tem lá uma ordem para se fazer. Um alimento segue uma regra. Tem que ter sal, tem que ter uma pimenta, tem que ter água, óleo, para fazer tais coisas. Tudo tem uma regra. Agora o ser humano está aí, viver sem regra. Ninguém é de ninguém, todo mundo é de todo mundo. Meu corpo é minha regra, quem disse? Como eu falo, Deus é criador, o demônio é copiador. O demônio pegou a família, tirou xerox e fez o que está aí. Dizendo que isso que é família, não. Deus é que cria, demônio só sabe copiar porque ele é criatura. Ele só tira xerox e desvirtua aquilo que é de Deus. Hoje está assim. A humanidade se deixa seguir por ideologias demoníacas. Isso o Papa está falando. Isso até o Papa Francisco falou, que toda ideologia é demoníaca. Falta ordem. Aí vem a ansiedade, aí vem a preocupação. O que vai ser? O que vai ser do meu filho? O que vai ser o futuro? Vamos acumular. E quanta coisa Deus dá. Meu irmão, você tem chuveiro na sua casa? Invenção divina que ele dá ao homem. O avião, as frutas, verduras, legumes, a carne. Olha como Deus cuida de nós. A roupa que nós veste. Você acha que foi só o ser humano que pegou, fez? Não. É uma inspiração divina. O carro é uma inspiração divina, mas que se for usado mal, aí não é a questão de Deus, é a questão nossa. Mesma coisa, o avião não foi usado para o mal, mas para o bem. Uma faca é usada para o bem, não para o mal. Vocês estão entendendo? Como Deus veste nós ainda? Como Deus dá a nós as coisas? E nós é ingrato. Cadê Deus? Se Deus é amor, por que está acontecendo isso? Blasfema contra Deus, isso, aquilo. Cuidado. Deus vê as nossas necessidades. 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

0: Amém.
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Você ouviu na voz da nossa querida irmã Eliana Ribeiro a canção Espera no Senhor. Que maravilha ouvirmos esta canção, a meditação. E quero também passar para vocês que amanhã, dia 21 de junho, nós teremos aqui na nossa região o padre Reginaldo Manzotti. Ele estará na Diocese de Limeira fazendo um evento lá no estádio Major José Leve, né? O famoso Limeirão. Então, para você, a entrada é gratuita. Então, para você da região aqui, que quer realmente estar nesse evento, a entrada gratuita, é só participar. A abertura e acolhida das caravanas será às 13 horas e às 14h15, momento mariano com o padre Antônio Maria também. Olha que bacana. E às 15h30, solene celebração eucarística, e às 17h30 acontece o show com encerramento com o padre Reginaldo Manzotti. Então, maravilha. Nós que temos aqui, né, o privilégio de ouvi-lo aqui no programa da Rádio R, né, na programação da Rádio R. Então, passando para vocês essa informação, de repente você tá com um tempinho, quer dar um pulinho lá, então, participar desse dia. É importante nós vermos os eventos católicos que acontecem na nossa região.

0: Hoje o Evangelho fala claramente de viver o momento presente, não dar voltas ao passado, mas abandonar-se em Deus e a sua misericórdia. Não se atormentar pela manhã, mas confiar na sua providência. Santa Teresinha do Menino Jesus afirmava: só me guia o abandono, não tenho outra bússola. A preocupação nunca resolveu nenhum problema. O que resolve os problemas é a confiança, a fé. Ora, se Deus veste assim a erva do campo, que hoje está aí e aí amanhã será lançada ao fogo, não fará ele muito mais por vós, homens de pouca fé? A vida não é por si mesma problemática demais. É o homem que tem pouco de fé. A existência nem sempre é fácil. Por vezes é pesada, sentimos-nos frequentemente feridos e escandalizados pelo que sucede na nossa vida ou na dos outros. Mas enfrentemos tudo isto com fé e tentemos viver dia após dia com a confiança em que Deus cumprirá as suas promessas. A fé nos levará à salvação. Não vos preocupeis com o dia de amanhã, pois o dia de amanhã terá a sua própria preocupação. A cada dia basta o seu mal. O que significa isto? Hoje, procura viver de maneira justa, segundo a lógica do reino, na confiança, na simplicidade, na procura de Deus, no abandono. E Deus se ocupará do resto. Dia após dia, é muito importante. O que muitas vezes nos esgota são todas essas lembranças do passado e o medo do futuro. Enquanto que, quando vivemos no momento presente, encontramos de maneira misteriosa a força. O que tenho que viver hoje, tenho a graça de Deus para o viver. Se amanhã devo fazer frente a situações mais difíceis, Deus aumentará a sua graça. A graça de Deus é dada no momento, no dia a dia. Viver o momento presente pressupõe aceitar a debilidade, renunciar a refazer o passado ou dominar o futuro e contentar-se com o presente. Também tem aquele homem, né, que tinha lá celeiro, começou a plantar e a coisa começou a crescer, ah, vou fazer mais, né, vou comer, regalar-me, tal, tal. Veio aquela vozinha falando: hoje você vai ter que entregar a sua vida. E aí, né? Que adianta o homem ganhar o mundo inteiro se vier a se perder ou perder a sua própria vida? Então, nós temos que olhar mais para o céu. Aí é o nosso lugar. Viver uma vida bem vivida, viver a vida presente. Quando Jesus fala da questão do amanhã, não é que nós não vamos, né? Mas que isso não leve a neurose à nossa vida. As preocupações, isso não descansa. Tem uma frase que eu não lembro quem falou, que o homem gasta saúde para ganhar dinheiro, depois gasta o dinheiro para recuperar a saúde, né? Então hoje é isso que nós estamos vivendo. É muito estresse, muito cansaço, né? Muita fadiga. Vamos nos entregar mais ao Senhor, nosso coração, a nossa vida, buscar em primeiro lugar, trabalhar com a graça de Deus, pedir: Deus, abençoe meu trabalho, a minha vida, a minha área financeira, dai-me a ordem na minha mente para que eu possa ter equilíbrio naquilo que eu faço. Tem um padre, ele é da Opus Dei, que é da Igreja Católica, a Opus Dei, ela foi fundada por José Maria Escrivá. Esse padre, ele tem o nome de Padre Pedro Ui, com W, Willemensens, do YouTube. Muito bom ele. Tem outro aqui também, outro que é Por Amor à Igreja e a Cristo. Nós temos o Paulo Ricardo, Professor Felipe e tantos outros no YouTube que a gente pode aproveitar as pregações, as palestras que eles fazem, porque nós temos uma ordem em nós. Senão a gente fica no desequilíbrio, isso é muito ruim, né? O pessoal tem coisas para pagar, isso, aquilo, pedir a Deus que coloque ordem para que não fiquemos gastando muito também com coisas desnecessárias. Eu fiz muito isso devido à depressão, à ansiedade exacerbada que eu tinha, né? E isso me custou muita coisa, os gastos que eu fazia, porque quando comprava, parece que supria, mas depois aumentava a ansiedade. É uma coisa com o uso da bebida e das drogas. Você tem que usar a pornografia, usar, porque isso vai viciando a nossa vida. É uma maneira de suprir aquela ansiedade que está em nós. Então, para suprir isso, eu fui indo para o sacrário, quando, né, quando dava aquele tempo, eu ia adorar o Senhor. Faço isso agora, né? Aquilo que eu gastava, Deus foi me podando. Fiquei aí 3-4 meses sem serviço. Eu vi, nossa, né? Mas foi bom. O que eu ganhava, estava gastando desnecessariamente. E essa poda foi bom na vida, para aprender a dar valor para a questão do trabalho, mas dar valor que tem. Mas principalmente a poda serviu para ir curando aquela ansiedade de gastar e suprir a carência interna. É o interno que nós temos que resolver. Por isso tem que ter a ordem. Esse padre Ilimenses aqui, padre Pedro, ele fala exatamente disso. Por ordem no caos. Pede a Deus colocar ordem no caos de sua ansiedade. Que muitas vezes gasta com roupa, com tênis, sapato, isso, aquilo, não sei mais o quê. Um monte de coisa que nem usa muitas vezes. Coisa que está lá, depois joga. É uma ansiedade. É um querer suprir o vazio interno. Aquilo está fazendo barulho dentro de nós. Então busque o Senhor, a adoração, o sacramento da confissão, a Eucaristia, a Santa Missa. Isso vai nos curando. E vai pedindo, Deus, poda-me, purifica-me, dá uma podada em mim para que dê mais fruto ainda. Então vamos agora, vamos escutar esta música, Deixa Deus Sonhar em Ti. 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
2: É, de tudo que nós estamos falando, né, no Catecismo da Igreja, parágrafo 2110, vai falar assim: não terás outros deuses além de mim. É o Senhor falando, na sua palavra, no Antigo Testamento. E o primeiro mandamento de Deus é amar a Deus sobre todas as coisas. O primeiro mandamento proíbe prestar honra, culto a outros deuses, exceto afora o único Senhor que se revelou a seu povo. Proscreve a superstição e a irreligião. A superstição representa, de certo modo, um excesso perverso da religião. A irreligião é um vício oposto por deficiência à virtude da religião. A superstição é o desvio do sentimento religioso e das práticas que ele impõe. Pode afetar tanto também o culto que prestamos ao verdadeiro Deus. Por exemplo, quando atribuímos uma importância de alguma maneira mágica a certas práticas, em si mesmas legítimas ou necessárias. Atribuir eficácia exclusivamente à materialidade das orações ou dos sinais sacramentais, sem levar em conta as disposições interiores que exigem, é cair em superstição. O primeiro mandamento condena o politeísmo, vários deuses. Exige que o homem não acredite em outros deuses, afora Deus, que não venere outras divindades, afora a única, que é Deus. A Escritura lembra constantemente esta rejeição de ídolos de ouro, prata, obras das mãos dos homens, os quais têm boca e não falam, têm olhos e não veem. Esses ídolos vãos tornam as pessoas vãs. Os que fazem ficam como eles, todos aqueles que neles confiam. Deus, pelo contrário, é o Deus vivo que dá vida e intervém a história. A idolatria não diz respeito somente aos falsos cultos do paganismo. Ela é uma tentação constante da fé. Consiste em divinizar o que não é Deus. Existe idolatria quando o homem presta honra e veneração a uma criatura em lugar de Deus, quer se trate de deuses ou de demônios. Por exemplo, o satanismo do poder, do prazer, da raça, dos antepassados, do estado, do dinheiro. Não podeis servir a Deus e ao dinheiro, diz Jesus. Numerosos mártires foram mortos por não adorarem a besta, recusando-se até a simular o seu culto. A idolatria nega o senhorio exclusivo de Deus e, portanto, incompatível com a comunhão divina. A vida humana é unificada na adoração do único. O mandamento de adorar o único Senhor simplifica o homem e o livra de uma dispersão infinita. A idolatria é uma perversão do sentimento religioso inato do homem. O idólatra é aquele que refere a qualquer coisa que não seja Deus a sua indestrutível noção de Deus. Então, hoje tem muito isso, o endeusamento até da ciência, da tecnologia e também do culto aos demônios, a deuses que a pessoa nem sabe onde está se enfiando, onde muitas vezes acaba se sacrificando crianças, animais e tudo mais, né? Então nós precisamos tomar cuidado que está muito infiltrado na sociedade. Uma sociedade em que, como eu já tinha falado, da questão governamental mundial, onde vai tirando as verdadeiras religiões, principalmente a igreja católica, o cristianismo, começa a entrar o paganismo e vai entrando as idolatrias, superstições e o paganismo. Até muitas vezes dentro da igreja, um papa já falava que viu a fumaça de Satanás entrando na igreja. É o paganismo, a idolatria, a superstição. Tem pessoa que não se contenta só em rezar lá, eu creio em Deus, Pai Todo-Poderoso, né? Creio em um único Deus, creio na ressurreição, não na reencarnação. Então as pessoas começam a ir em outros lugares, além de ir na missa, prestar cultos por fora. É. Vai para cá, vai para lá, não, tudo é religião, tudo leva a Deus. Será que tudo presta culto mesmo? Nós devemos ser católicos de verdade e ficarmos naquilo que nós acreditamos. Na igreja já tem meditação, a meditação da palavra, a oração do terço, do rosário, ficar diante do Santíssimo ali no sacrário, sozinho alguns minutos adorando o Senhor. Você vai ver como a vida muda. Quando recebe a Eucaristia na missa, adore o Senhor. Peça a cura, a libertação na Santa Missa, o sacramento da confissão, quando há o arrependimento daquilo que se fez, que estava errado, confessando, você vai ter paz. Mas tem gente que quer ter paz através do yoga, do Seishonoe, da meditação transcendental. Não vai resolver. A paz verdadeira é quando eu perdoo a mim mesmo, a Deus, o homem, o outro. Quando eu não guardo rancor, a mágoa, o ressentimento. Isso só se arranca com a graça de Deus. Só se arranca com uma confissão bem feita. Não como sentimentos de culpa, mas com o quê? Contrição, arrependimento daquilo que se fez errado. Isso arranca e a paz vem. Eu te absolvo em nome da igreja dos teus pecados, em nome do Pai, Filho. Quando o padre trança aquele sinal da cruz e você traça, quer dizer, o sinal da cruz e você... você é liberto, você é curado, você é transformado pelo Senhor. 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

0: meus irmãos e minhas irmãs, você ouvindo aí na voz da irmã Kelly Patrícia, a canção de São Miguel Arcanjo. Mediante toda essa reflexão que o Márcio fez, e uma música bem colocada, nós devemos pedir realmente a proteção de São Miguel Arcanjo, invocar a presença dos santos anjos. Nós temos o privilégio de ter junto conosco o nosso anjo da guarda, né, nas nossas orações também, fazer as nossas orações, pedindo a presença do anjo da guarda, do nosso, do seu anjo da guarda, onde quer que você esteja, no seu trabalho, na sua casa, onde quer que você vá, no trânsito, pedir para que a presença de Santo Anjo esteja para proteger de todo o mal. E nesse momento nós também queremos fazer o nosso momento de oração, né, Márcio? Para finalizar o nosso programa. E nesse momento de oração, Márcio, eu gostaria de colocar o meu irmão lá de Diadema, né, que está na UTI, está internado na UTI, graças a Deus com uma situação mais amena, né, da situação que ele estava semana passada, água no pulmão, problema, ele fez uma cirurgia no coração, mas está lá tirando essa água do pulmão. E a gente vê tantas pessoas, vem conversando com outras pessoas que estão, a dona Biba, não sei se ela já saiu, né, ela estava internada também, a dona Biba aqui de Rafar, também estava com água no pulmão, quero colocar ela, o marido dela também, né, que não está bem. Quero colocar esse casal, quero colocar aqui a todas as pessoas. Nós estamos vivendo um período, né, de gripe, resfriado, né, um resfriado muito forte, pneumonia, muita gente com pneumonia. E nesse momento de oração, quero colocar essas pessoas. Quero colocar também, Marcião, aquelas pessoas que estão lá nos hospitais. A gente sabe que os hospitais estão abarrotados por essa mudança do tempo, desse clima todo. Então eu quero colocar essas pessoas, que todos, né, que estão vivenciando, passando por esses momentos. Quero colocar os médicos que nos atendem, Márcio. Nós estávamos falando aqui, né, a respeito dos nossos. Você, no, durante o programa, falou da sua situação, daquilo que você buscou. Busca medicina, busca estar presente com Deus. E de hoje de manhã, Márcio, estava falando com o Leandro a respeito disso, né? Sobre a medicina, sobre os médicos, né? Que graças a Deus estão ali junto conosco, no dom que Deus deu a ele. Então quero colocar os médicos também, que cada vez possa ter médicos que nos oriente mesmo, que médicos que realmente nos atenda, né, com aquela vontade mesmo de atender aquela pessoa, para levar aquela pessoa à cura, para levar um medicamento correto. Nós sabemos que infelizmente às vezes tem aquele médico, né, às vezes que não atende, mas vamos pedir também, né, Márcio, para que esse nosso Deus também possa proporcionar para nós a nossa ida. Você que vai no médico, o Senhor me coloca pessoas preocupadas com o médico que vai na semana, com medo do diagnóstico que vai servir. Confie em Deus também, como o Márcio colocou. Vai à Santa Missa nesse final de semana, como o Márcio orientou. O nosso Deus Todo-Poderoso está lá, para que possamos comungar e pedir para que Deus, o médico dos médicos, possa intervir naquilo que vem ocasionando esta preocupação na sua cabeça. Ansiedade, como o Márcio colocou muito da ansiedade. Vamos pedir ao Senhor nesta oração que tire de nós esta ansiedade exagerada que adentra na nossa mente, que nos perturba. Então nesse momento de oração que o Márcio vai conduzir, você se coloque agora diante desse Jesus, junto com esta oração, pedindo.
1: Senhor, que possa colocar ordem no caos interno de cada um de nós. Há muitas pessoas num caos interno, onde tudo é escuro, onde tudo, a pessoa fala, não dá certo, muito negativa, pessimista. Assiste muitas coisas de pessimismo, assiste muitas coisas de violência, assiste muitas coisas de terror, filmes. Filmes que não prestam, que não traz nada. Notícias ruins o dia inteiro, já acorda com o celular atrás de notícia que não presta. Notícia de morte, homicídio, suicídio, feminicídio, não sei o que tem. Comece a ver coisas boas, músicas boas. Não música que faz apologia a sexo, prazer, bebida, adultério, não. Coisas boas. Também parar com essa questão de fofoca, falar mal dos outros, criticar. Isso faz mal, isso gera ansiedade, depressão, angústia interna, porque é o sentimento da culpa que vem. Senhor, renova-nos, Senhor. Só em ti nós temos descanso. Só em ti, com essa música, eu pude repousar. Peça a Deus que abençoe seu repouso. No momento que você vai dormir, faça aquela confissão. Deus, eu peço perdão por meus pecados de hoje. O meu coração deseja te encontrar. Onde? Na missa, na Eucaristia. Como aquela terra seca, precisando da tua graça. Cura o coração, Senhor. Coloca a ordem no caos do olhar, do ouvir, do falar, do físico, da sexualidade, na mente, no casamento. Coloca a ordem no casamento. Um casamento de desordem, de pornografia, não vai a lugar nenhum. Coloca a ordem na família, onde há gritaria, há o palavrão, a xingação, a idolatria, a superstição, onde entra coisas que não é para entrar, filmes que não traz nada. Gente que assiste muito filme de terror, demoníaco, isso não te faz bem. Música que coloca você para baixo, palavras que colocam você para baixo.

0: ouvintes da Rádio RFM de Rafar, ouvintes deste programa Humanidade Nova, aqui é o Padre César, administrador paroquial aqui da Paróquia Nossa Senhora de Lourdes. Eu gostaria neste momento de dar uma bênção especial para você. Caros ouvintes da Humanidade Nova, estamos no meio do nosso dia, este dia que foi cheio de graças e bênçãos. Receba do Senhor, neste exato momento, esta bênção que vai te ajudar a poder abraçar de maneira especial este amor de Deus na tua vida. O Senhor esteja convosco. Que Deus Todo-Poderoso, pela intercessão de Maria e de José, te abençoe. O Pai, Filho e Espírito Santo. Amém. Excelente tarde para todos.
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3: Meus irmãos e minhas irmãs, foi muito bom estar com vocês durante esta uma hora da nossa programação. Momento do programa Humanidade Nova. 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Meus irmãos e minhas irmãs, foi maravilhoso, né? E vamos dar continuidade nisso nesta tarde. Vamos procurar a Santa Missa aqui na nossa comunidade. Nós estamos com tudo normal, os horários normal. Hoje, missa às 18 horas aqui na Capela Santo Antônio. Amanhã, às 9 horas, na Capela Aparecida. E eu acho que está tendo festa na São João Batista, né, Márcio? Está tendo festa lá, não sabemos da programação, mas pode procurar aí no site, né? Ou melhor, no Facebook aí da São João Batista, para você também participar. São João Batista. Deus abençoe. Marcelo, obrigado pela companhia. Deus te abençoe, viu?
4: Eu que agradeço. Você, Sandro, na técnica, todos os rádio ouvintes. Por esse dia de bênção que até a gente acaba recebendo, né?
3: Exatamente.
4: Essa fomenta cura, libertação. Que Deus continue abençoando e que vocês contribuem também com a gente para manter esse programa, que vai sendo passado Pix, toda semana vai passando Pix, porque senão a gente acaba saindo do ar, né? 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
3: 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Deus abençoe, Marcelo. Bom final de semana. Deus abençoe você. Fique com a próxima programação. Vem aí Amigos da Bola. Doni e Tadeu já tá aqui no estúdio. Eu acho que o Josimar deve estar chegando por aí também. Deus te abençoe. Até segunda-feira com mais um programa Humanidade Nova.
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1: Hora certa. 12 horas e 11 minutos.

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0: Muito boa tarde, amigo ouvinte da Rádio RFM, a rádio boa da cidade de Rafar. Hoje, dia 20 de junho de 2026, continua os jogos da Copa do Mundo, já a segunda rodada, onde o Brasil venceu, mas não convenceu. A gente vai estar conversando, vai estar falando, batendo um papo aí. É a opinião de cada um, né? Mas eu acho que o Brasil venceu, mas não convenceu ainda, né? Agradecer primeiramente a Deus por nos permitir mais uma vez estarmos aqui com o programa Amigos da Bola, falando de esporte, levando um pouco daquilo que a gente conhece e aprendendo um pouco daquilo que a gente também não conhece com os nossos ouvintes. Agradecer também a cada um de vocês que todos os sábados às 12h30 está ligadinho na 107,9 ouvindo o programa Amigos da Bola. Eu, o Josimar e o Tadeu, né? O Doniz, o Josimar e o Tadeu, que comandamos aí o programa Amigos da Bola. Nós tivemos aí a Humanidade Nova, um grande abraço aí a todo o pessoal aí da Humanidade Nova. Logo mais às 16 horas também nós temos Só Brasil com José Aparecido. Inclusive no sábado passado eu dei uma passadinha aqui com José Aparecido. Muita gente curtindo também as músicas aí. Você que está curtindo também e ouvindo a Rádio R, né? Pode também estar interagindo junto com a gente pelo www.radiorfm.com.br, que é o nosso site. Também pelo Facebook, Facebook/ RFM em letra minúscula 107,9, ou ainda pelo telefone 19-3496-1076, também pelo nosso WhatsApp 997-99-5800, e poderá estar interagindo aqui ao vivo com os amigos da bola, como faz a Daiane lá do Paraná, o Elias Cagascosa lá da Praia Grande, e todo o pessoal aí, o Neguinho de Tietê, o de Porto Feliz, é o
1: Danilo
0: lá de Porto Feliz, correspondente, o André Stuck também, obrigado pelo carinho, a Márcia da Morada do Sol, e todo o pessoal que está curtindo aí a programação da Rádio RFM, e lógico, agora com o programa de esportes Amigos da Bola. Nós temos aí o Capivari Clube, final lá do Capivari Clube, um abraço ao Braga que está fazendo aí também os seus amistosos, né? E temos o Campeonato Amador, e o início agora em julho do futsal, né? Que é a Copa Antônio Mata de Futsal, com muitos times, e lembrando que nós temos aí o Marreto Gás e Magno representando a cidade de Rafar. Temos time de Indaiatuba, Elias Fausto, Capivari, muitos jogos acontecerão aí e muitos atletas bons de bola, bom de futsal, da bola pesada, vai estar desfilando aí no Ronaldão. Uma boa tarde a Tadeu Benedito, seja bem-vindo mais uma vez, e uma boa tarde a você, Josimar, seja bem-vindo mais uma vez também aqui no programa Amigos da Bola.
2: Boa tarde, Doni, Tadeu, a todos os ouvintes da Rádio RFM, estamos chegando aí nessa tarde já, né, de sábado, para falar um pouquinho do que está acontecendo então em toda a nossa região aí, futebol amador, e também sobre o campeonato, né, a Copa do Mundo aí da FIFA que está sendo realizada. Tem algumas surpresas, algumas não surpresa, e assim vamos falar um pouquinho hoje de esporte. Sejam todos bem-vindos a ficar com a gente nessa companhia nessa tarde de sábado.
3: Boa tarde, Josimar, boa tarde, Doni, ouvintes da Rádio R. E estamos aqui, né, para falar mais um pouco, levar mais um pouco de vocês sobre a Copa do Mundo. Você falou alguns resultados inusitados, né, irmã? Olha, do futebol, do jeito que tá o futebol, nada mais para mim novidade. Mas enfim, nós vamos falar daqui a pouquinho mais a respeito dos tempos todos. Então, um bom sábado, né? Uma boa tarde de sábado.
0: Tá aí então, Tadeu. Começando, né? Já, a gente pode entrar já com o Capivari Clube, né? Que nós temos, acho que duas finais lá, né? Do jovem e acho que é do veterano, se eu não me engano.
3: Isso, Doni. Nós tivemos já uma final no último final de semana.
0: Que é o sênior, né?
3: O sênior. Nós vamos passar aqui os resultados, começando pelo futebol sênior, né? Que encerrou no último final de semana. Nós tivemos a equipe do Shark Pro, acabou vencendo o Branil Capifé, né, por 5-3. E o Branil havia vencido o primeiro jogo por 5-1. Então acabou o Branil Capifé sagrando campeão do futebol sênior lá do Capivari Clube, né, que teve no último final de semana a final, né, do futebol sênior. Já pelo futebol jovem, a rodada acontece, a final, né, o primeiro jogo acontece neste final de semana. Nós teremos hoje, sábado, dia 20, às 15 horas, Real Diesel enfrenta Padaria Marini. Então, Real Diesel e Padaria Marini faz a grande final do futebol jovem lá do Capivari Clube. Já pelo futebol os veteranos, teremos a rodada amanhã, né? A primeira rodada da grande final do futebol de veteranos lá do Capivari Clube, entre as equipes do Esporte Total e Microsal. Então amanhã, a partir das 9 da manhã, Esporte Total e Microsal se enfrentam fazendo o primeiro jogo da final do futebol veteranos do Capivari Clube, Doni.
0: Tá aí então, falamos Capivari Clube, né, Josimar? Pessoal lá, parabéns aí a toda a organização, chegando mais, em mais uma final aí, esse campeonato interno lá do Capivari Clube. E a gente só tem que parabenizar lá o professor Celso, mais conhecido como Chimbica, e o Bocão, que é o vice-presidente, o presidente que é o
3: Maurício,
0: o Maurício, né? Todo o pessoal lá, enfim, toda a diretoria lá do Capivari Clube, que segue firme e forte, né? Lembrando também que nós temos aí, lá na antiga Sociedade de Cultura e Artística, vai haver um campeonato lá, se eu não me engano, 10 times aí, que é um campeonato, eu não sei se é empresa ou é, eu sei que é um campeonato lá que vai ter montado o time, então serão aí times muito, muito bons aí, que vai estar acontecendo lá na antiga Sociedade de Cultura Artística. Depois eu vou estar dando uma olhada aqui, passo melhor aí o resultado. Lembrando também que vai começar agora aí a Copa de Futsal, que é a Copa Antônio Mata, né? E aonde vai ter time de Lias Fausto, Indaiatuba, Capivari e Rafar. Muitas equipes aí, depois também eu tenho o nome das equipes que vai disputar, eu passo também aqui, a gente vai estar passando para o pessoal estar mais se interagindo aí, para acompanhar, né? Prestigiem, é muito bom, né, Josimar?
2: Com certeza, tá, e tá tendo também a Copa de Futsal, que é sub-8, sub-10, sub-11,
0: exato,
2: até sub-14,
0: exato,
2: que tá acontecendo de segunda e sexta-feira. Inclusive, na segunda-feira, eu dei uma passadinha lá, infelizmente foi cancelado, como tava chovendo, existem algumas goteiras.
3: É, o ginásio foi até coberto, viu, povo? O povo capaz de falar, mas não jogou na onda, na quadra descoberta. No nosso tempo era descoberto, né?
0: Nosso tempo era descoberto.
2: Agora é coberto. E jogava com chuva e tudo aí.
3: O chão tinha aquelas trincas.
0: O piso era cimento ainda.
3: Cimento. Com aquelas trincas, né?
0: Exatamente.
3: Uns degrauzinhos.
2: Então,
3: mas é um absurdo, né? Você tem um ginásio de esporte onde você não vai ter rodado porque está chovendo dentro.
2: E assim, né, Tadeu, Doni, é complicado porque é o seguinte, o Ronaldão não é cimento, lá é taco.
3: Taco.
2: E choveu. E choveu, se molhar, o que que acontece?
3: Estraga o taco.
0: Estragar o taco não é nada, né? A hora que o taco fica solto, é um perigo do atleta cair.
3: Já aconteceu de lasca do taco entrar na perna.
0: Zé Roberto Rossi, se eu não me engano.
3: É complicado. E não faz muito tempo que foi arrumado aquele telhado, viu?
2: Não faz, então a prefeitura tem que tomar um jeito, né? Não pode chegar nessa situação. É lógico que tudo vai de manutenção, né? Agora não pode deixar chegar num ponto para ter que trocar todo o telhado de uma vez só. Então, é algumas goteiras, não é tá chovendo dentro do ginásio todo, é algumas goteiras, alguns pontos. E o triste é, por exemplo, que veio equipe de salto, equipe de Montemor, né?
3: Tiveram despesa, né?
0: E é difícil porque, se eu não me engano, o telhado é alumínio, né? E é onde você fura para colocar o parafuso. Se tiver um furo onde então, não encaixou direito, vai
3: colocado uma manta lá, eu tenho lembrança disso. Não faz tanto tempo, não, viu? E ela acabou com esse problema, agora voltou a ter. Agora, imagina um time que vem lá de salto, volta para mãe, não joguei hoje por causa da chuva. Mas peraí, quando a chuva é ginásio coberto, não.
0: É difícil.
3: Tem que pôr uns balde na quadra lá e jogar.
2: E aí o que acontece? Somente na hora que chega aqui que vai ver se vai ter condição ou não de jogo. É lógico.
3: Cancela antes já, né? Falar, liga, pô, não saia daí que tá cancelado o jogo.
2: É, que já sabe que tem esse problema de goteira. Então, o que puder evitar, principalmente se for na hora começar o jogo, não tá chovendo, de repente vem uma pancada de chuva, aí é uma coisa, mas...
3: E choveu o dia todo,
2: o
3: né?
2: O dia todo, então aconteceu isso aí, então eu entrei no ginásio, o pessoal tava saindo, eu falei,
3: será que é porque eu cheguei?
2: Será que eu cheguei atrasado? Não, foi a chuva mesmo que cancelou a rodada, e depois teve na terça-feira, teve rodada, acho que normalmente, né, não teve chuva, mas infelizmente aconteceu esse fato aí, no campeonato que acontece de futsal para a criançada.
0: É, eu espero que, não, que mandem arrumar, né? Porque inclusive vai começar essa Copa Antônio Mato, ele tem times aí como, olha, o grupo A, Talilas, Galactus, Agnus e Molecada. O grupo B, Zenit, FJU, Itapiraí, Anchieta. Grupo C, Montemor, Cautela, Juventus e Fênix. Grupo D, Magno Marreto, Náutico, Deportivo e outro aqui é vaga. Só para lembrar, o Magnus é do Jardim Elisa, Capivari. O Augus e Ajax. O Anchieta, Elias Fausto. Deportivo, Elias Fausto. Fênix e Ismael Sanches, daí de Capivari. FJU Centro, deve ser de Capivari também. Galactus, Castellane. Irmandade, Castellane. Juventus, esse eu não tenho aqui. O Cautela, Elias Fausto. Magno Marreto, Rafa. Montemor Futsal. Molecada, São Pedro. Náutico, Santa Rita. Talilas, MVH. Importes, Ribeirão. Tapiraí, Indaiatuba e Zenit, Indaiatuba.
3: Tem várias cidades da região, né, participando dessa grande Copa Antônio Mater Futsal.
0: É, e a gente já conhece, pelo menos o Zenit, aí é o Talilas, o Zenit, a gente já sabe, né, Indaiatuba. Agora esse Tapiraí de Indaiatuba é um...
3: Mas pode esperar time bom, viu?
0: Claro, com certeza.
3: No futsal.
0: E a Sócio também vem com time bom, né?
3: Sim, sem dúvida, e Cardeal quando tem time também.
0: Então eu acho que aí, ó, é o Anchieta de Elias Fausto e o Deportivo de Elias Fausto, que eu acho que é dois times bons.
3: Com certeza.
0: Aí tem o Marreto e o Magno Marreto, o Gás aí, que também é um timinho que já juntaram e fizeram um time bom também.
2: Aí. E a equipe de Montemor, que o ano passado chegou à grande final, né, com o Talilas, né?
0: É, aqui tá Montemor Futsal.
2: Isso,
0: o Talilas é também é de Montemor, então?
2: Não. O ano passado teve a final, o Talilas é de...
0: Ah, sim, porque aqui, olha, tá... Talilas, MVH Importes,
2: isso,
0: Ribeirão.
2: Isso, é de Cardeal, né, na verdade, do Talilas.
0: Cardeal.
2: Isso, então, e o Montemor Futsal que fez essa
3: só
2: grande
3: final. O pessoal põe o nome do time e o nome da empresa, logo vamos falar, nome do time é Relojoaria do João,
0: se você tem uma empresa e patrocina, você tem que falar o nome.
3: Ah, mas vai colocar. Com endereço e tudo, não?
0: Telefone.
3: Fala o nome do time lá, Barreto Gás.
0: É igual a CBF, coloca quem eu mando, não quem você quer.
2: Meu, hoje com a Sociedade Anônima, então pode ter o nome de empresa, né? Uma empresa pode ter um clube de futebol, né? Então
3: tem aí já time aí como é que chama a franquia lá, que novo, que tem no futebol aí, que agora existe uma franquia aí que o pessoal paga para tomar conta do time aí. Ó, falando do futebol amador, daqui a pouquinho, às 15 horas, o time do Braga, lá o Atlético Rafaelense, vai enfrentar o Sparta. O jogo será hoje, às 15 horas, no Jair Forte, aqui em Rafaelense.
0: Tá? E amistoso, Tadeu? Já é válido?
3: Não, amistoso.
0: Ah, tá.
3: Dia 20, então, às 15 horas, o Atlético Rafaelense, lá do Braga, da Fazenda São Bernardo, enfrentando o Sparta. O Braga não tá usando muito lá bambuzeira, será que tá...
0: Tá
3: reservando para a Copa?
0: Tá em reforma.
2: Eu acho que tem alguma Copa, alguma equipe, algum país que não foi na Copa, tá fazendo treinamento lá.
3: Então, abraço pro Braga. Então hoje às 15h, hein? O Atlético Rafaelense enfrenta o Sparta Futebol Clube no Jair Forte.
0: É, nós tivemos aí a sequência também do Campeonato Veterano de Amador, né? A equipe lá do São João Futebol Clube venceu o veterano lá, o Velho Louco, que de louco não tem nada, porque tomou de 5-0, né? Esse jogo foi no dia 14. Também tivemos aí o Central Futebol Clube, que foi derrotado pelo Bem Bolado, 5-1, hein? Outra goleada aí também. E nós tivemos no outro aí o América, né? Deve ser o América Futebol Clube, que venceu por um tento...
2: O Ativa
0: Futebol Clube venceu por 1-0 o Atlético Mombuca, né? Veterano, olha aí. O Atlético, será que é o Albi? O Atlético Mombuca é um time muito bom, hein?
2: Esse aqui é o Atlético Mombuca mesmo, né? Esse aqui é o veterano. Não,
0: original. Veterano do Atlético
2: original.
0: Mombuca,
2: é.
0: Olha aí, é original.
2: É, inclusive, esse jogo que teve entre o São João 5 e o Velo Louco
0: Zero.
2: Teve uma parte do jogo lá que ficou um pouco parado, que o jogador do Velo Louco ficou machucado, porque é o seguinte, Tadeu, a equipe do Velo Louco estava com, se não me engano, 8 jogadores. E o mínimo é 7. Então aí teve um tempinho para ele se recuperar, ver se ele tinha condição de jogo ou não, senão ia ter que parar o jogo. Então, assim, é triste que a gente vê em, né, algumas partes desses do campeonato amador. No caso aí, o Velo Louco, ele está numa situação que não teve ponto, então teve alguns jogadores que. Ah, a gente já está desclassificado mesmo, não vai conseguir nada, acaba não indo.
3: Se todo mundo pensar assim, não tem, acabou o campeonato.
2: Acabou o campeonato, exatamente. Então, ou seja,
3: outro jogo, ele tem uma despesa, né?
2: E como sempre, o Odair, quando vem aqui, ele fala, né? De quando os jogadores assumem o compromisso de estar jogando, é o compromisso do começo até a fim.
3: Até o fim, independente
2: de resultado. Então fica triste, então é fácil você pegar, perdeu 3 jogos, não vou mais. Não é assim. Tá certo que dependendo de algum jogo, tem um outro jogador que tem compromisso e não pode ir. Mas
3: outro escreve vários jogadores.
2: Vários, né? Jogadores, né? No mínimo uns 15 para ter uns 3 de reserva.
3: Até mais.
0: E lembrando que na sequência, agora amanhã, né, dia 21, mais conhecido como domingo, às 10 horas da manhã, lá no estádio Fernando de Marco, acontece o jogo às 10 horas da manhã entre Santa Rosa e a equipe do São João Futebol Clube. Depois aqui nós temos aqui, acho que primeiro jogo aqui, estádio Fernando de Marco também, 8h20, então eu acho que esse primeiro jogo aí deve ser às 8h20, que é o Central Futebol Clube e o, eu não sei que time que é esse aqui, é o GRMS, é o Grêmio alguma coisa.
2: Esse aí, esse jogo...
3: O pessoal tá mandando umas tabelas aí com
0: o distintivo. Não, tá só a sigla aqui, né? Mas é...
3: Fala a sigla, CRNS.
2: É o Morada do Sol.
0: É a Morada do Sol, isso aí?
2: Grêmio Recreativo Morada do Sol.
0: Então tá aí, Grêmio Recreativo Morada do Sol enfrenta às 8h20 da manhã, lá no Fernando de Marco, o Central Futebol Clube. E depois, às 10 horas... o Santa Rosa vai enfrentar a equipe do São João Batista lá de São João Batista, né?
2: Isso, São João.
0: São João lá de Capivari. Então isso. Tá aí.
2: Lembrando, Duny, que essa aí é a última rodada que acontece já na fase de grupos, né? Então, no próxima rodada já é a semifinal.
0: E aqui tá, ó, um jogão de bola, Santa Rosa e São João, hein?
2: Pelo que a classificação, o São João já tá praticamente classificado, né? O São João no grupo A tá com 9 pontos, o Ativa tem 7, o veterano Atlético Mombuca tem 6, o Santa Rosa 4 e o Velo Louco, que tomou de 5, tem nenhum pontinho ganhos. E no grupo B, o Bem Bolado tem primeiro com 12, o Altape tem 7, o Morada do Sol tem 4, o Central 3 e o Boca Júnior não pontuou. Então, amanhã é o último jogo de classificação e no próximo final de semana nós já temos a semifinal.
0: Tá aí então,
3: só,
0: né?
3: Colocar uma coisa a respeito desse time que não está comparecendo. A gente quer deixar bem claro que isso aí, a maioria das vezes, não é culpa dos dirigentes, viu? Eu conheço técnico aí que põe time pra brincar lá.
0: É culpa dos jogadores, né?
3: Depois ele corre atrás de camisa, de lavar camisa, corre atrás, vai buscar jogador com o carro. É o jogador. Pra mim, quem falha são os jogadores.
2: Não a equipe, né? A equipe.
3: A comissão técnica corre atrás. Eu já teve campeonato aqui no CCR aqui, que eu e Abel, o Dalberto Aparecido Abel, e na casa de jogo negro buscar jogador pra vir jogar, pra dar o número mínimo pra ter jogo. Então eu acho que a falha não é da comissão técnica. É os jogadores mesmo que deixam de ir. Isso é errado.
0: Mas no caso seu, por exemplo, Tadeu, é aquele cara que não servia, né? Depois quando faltava.
3: Corremos atrás.
0: Atrás dele, né? Aí servia, né?
3: Mas a gente era jogador.
2: Uma vez, quando tinha lá no Juventus, tinha aquele torneio primeiro de maio, dia do trabalho, né? Que começava às 7 horas da manhã e até 8 horas. E eu sempre ia lá pra assistir. Meu pai sempre é onde que tinha um joguinho de futebol ao vivo, ele deixava a televisão e ia assistir. E eu me acompanhando. Aí uma vez eu cheguei lá no Juventus lá, aí tinha uma equipe que ia para jogar, tava falando assim, nossa, nós só tá só com 9 jogadores aqui, nós escrevemos. Aí o cara saiu falando assim, viu? Você não joga? Você não joga? Eu falei assim, eu brinco, né? Eu brinco. Mas não tô com chuteira, não tô com nada aqui, né? Fui correndo em casa buscar...
3: Pra jogar.
2: Aí eu já chamei outro amigo que era Sanderlei, chamei mais um lá, chamei... O cara, nossa, você trouxe mais, eu trouxe mais.
0: já levou, o Josimar foi ele e os reservas também.
3: Eu conversei com o rapaz do time, ele podia ter jogado com 7, era melhor.
0: Era melhor.
3: Brincadeira, mas é isso que... O futebol é isso, é que nem o Doni falou, porque perdeu o jogo não vai mais?
2: Não vai mais.
3: Não é assim, né? E tem, entra, se entra despesa, porque as comissões de esporte pagam, o árbitro recebe normalmente.
0: Olha, eu já vi time lá na Sociedade Cultura, antiga Sociedade Cultura, que perdeu de 16 a 0 e no outro domingo estava lá jogando.
3: Com certeza, acho que a finalidade é essa, né?
2: É lógico, né?
3: Agora, daí você põe aqueles jogadores do seu time que foi, você falta com respeito com eles também, e o time adversário, porque vocês. Doni, Josimar, a gente não vê a hora de chegar um sábado, domingo para bater uma bolinha, daí o time não comparece, só no, então, pessoal, não vai, o time tá fraco, eu não vou aceitar perder, não assina.
0: Tadeu, a gente era fominha, a gente queria jogar no sábado, no domingo, e ficava a segunda, na terça, meu, não vai ter nada na segunda, não, a gente, se tivesse, ia na segunda também.
3: Só que se a gente chegar no campo, não vai ter jogo.
0: Nós fomos disputar um torneio, foi mais um torneio de futsal de ano. Saímos da escola, pedimos pro diretor.
3: Pra ir jogar.
0: É, pra ir jogar bola lá e ainda ganhamos troféu.
3: Ficamos campeão. E ganhamos guaraná de graça da escola, né?
2: Caçulinha.
3: Caçulinha.
2: Então acontece isso aí mesmo. Então, é só que como você disse muito bem, frisou bem. A culpa não é.
3: Sabe, eu vou lá, eu vou assinar pra um time, mas Jaqueline não deixa eu jogar de domingo cedo, né? Que nós temos que ir no mercado, tem que ir na feira. Então, o jogo não é domingo cedo, não vou assinar.
0: Acabou. Resolvido.
3: Vou na feira e vou no mercado.
0: Por que que minha mulher não deixa? Acabou.
3: Minha mulher não deixa. Então, e quer um motivo melhor que esse?
2: Melhor baixar a cabeça.
0: Não existe motivo melhor. Minha mulher não quer.
3: Ela não deixa, ela aconselha a não ir.
2: Ela aconselha.
3: Eita. Ela fala assim, você que sabe.
0: Olha, se você quiser ir, pode ir, mas eu não gostaria que você fosse.
3: Vá. Primeiro fala, vá.
2: Você só vai arcar com a consequência, só isso.
0: Ela nunca proíbe, né? Ela sempre fala assim, se você tiver vontade, vá, mas depois a gente conversa. Aí você fala assim, não.
3: Nossa, ele precisou fazer um, deu, descobriu que ele tá com problema na coluna, mas não dá para operar, é coisa para complicar. O médico falou para ele, você quer operar? Tipo, não.
2: o tipo de
3: o
2: pergunta.
3: Falou assim, você quer?
0: Até aquele médico que fala assim, olha, eu tenho problema de hérnia de disco, tudo. Ó, eu também tenho, então, agora operar 99,9%, beleza. Aquele pequenininho ali que você pode ficar na cadeira de roda. Se falar, não quero.
3: Então ele fala, você quer operar?
0: Você quer operar? Você acha melhor operar?
3: Vamos faturar, Dani?
0: Vamos faturar, então. Nós vamos para os nossos apoios culturais. Daqui a pouco a gente volta para falar aí. Só antes de a gente falar, lembrando que a Ferroviária fez um jogo com o Barra aqui em Capivari e venceu por 1-0. Um jogo no primeiro tempo, mais ou menos.
3: Teve chuva no campo também.
2: Teve chuva no campo.
3: Então teve jogo no campo, descoberto, e na quadra coberta não teve.
2: Não teve.
3: Alguma coisa errada aí.
0: Mas o campo disse que estava melhor que a quadra, viu?
3: Não duvido.
2: Mas olha, cá entre nós, hein? Marcar um jogo na segunda-feira, 8:30 da noite.
3: Com chuva e frio.
2: Frio. E tendo jogo de Copa do Mundo para você assistir.
0: Até houve uma pergunta lá nos 5 amigos, né? Até fizeram essa pergunta para mim. O que que você acha que se mais alguns times mandassem jogos aqui no Carlos Conag, né? Eu acho ótimo. Seria
3: pra cidade.
0: Não, seria bom para a cidade. Porém, você acha que tinha, se eu não me engano, tinha 60, 70 torcedores do Barra de lá de Santa Catarina? É muito difícil, né? De Araraquara. Quer dizer, foi o pessoal mais do Capivari. Com frio, não vai dar torcedor mesmo.
2: Se esse jogo fosse no domingo, 4 horas da tarde, né? Fosse no horário, teria com certeza mais torcedores.
0: Mas aí de Araraquara e Capivari, porque lá de Santa Catarina.
3: Não, sim. Não, mas aqui de Capivari mesmo, muitas pessoas iam assistir. Eu não fui por causa da chuva.
2: E eu não fui por causa do frio.
0: Então disse que foi um primeiro tempo até razoável, depois do segundo tempo aí não foi lá essas coisas. Mas seria bom, sim. Pelo menos até começar o campeonato paulista da primeira divisão, né? Porque daí o capivariano vai.
3: Bem, né?
0: É. Mas tá aí, então a gente vai para os apoios culturais, daqui a pouco a gente volta. Então, para falar da Série C do campeonato brasileiro, né? E depois a gente entra na Copa do Mundo, que, olha. Ah, Josimar tem mais notícias ali.
2: Daqui a pouco a gente fala do Capivariano.
0: Ah, o Capivariano, inclusive, que empatou com o 15 de Jaú na última partida.
3: E ontem não jogou, ontem foi folga.
0: Mas vai enfrentar agora
3: o Red Bull. Parece que é o Red Bull na próxima sexta-feira.
0: E lá em Bragança.
3: Lá em Bragança.
0: Tá aí então, daqui a pouco a gente volta para falar mais aí de esportes.
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7: Caralho, aí tá legal.

0: 13:02 nos estúdios da Rádio R. Voltamos com o programa Amigos da Bola e mandando os nossos abraços, o Esmeraldo José Savas, que está ligadinho junto com a gente, o Mauro Gelo, Davi, Davilson, o pessoal lá dos Garibaldi, a Dara, a Darinha lá também, sempre ligadinha lá, ouvindo a gente também, obrigado pelo carinho, obrigado pela audiência, a Márcia da Morada do Sol, ao Caçaniga Chaveiro lá, que tá sempre ligadinho junto com a gente, como eu já falei também, o Neguinho lá de Tietê, o Danilo de Porto Feliz, ao André Stuck, aos cinco amigos, Sandro Caçaniga, Sandro Gosques, o Pequeno, o Rafinha também, e ao Zé Maria Peninha, como eu falei, né, o diretor nosso lá, que é o Toninho lá da Ícone TV também, um grande abraço a todos vocês aí, tá sempre também aí falando em esporte, né, comentando, fazendo as resenhas esportivas, obrigado pelo carinho, do Eduardo Del Pupo, Eduardo Castelo, Marcos Bedende, a gente já citou aqui o professor Abel também, da Alberto Aparecido Abel, e mais pessoas aí, a minha esposa, o meu filho Gabriel, a esposa do Josimar, a esposa do Tadeu, Jaqueline, a Bia, o Murilo, ao Enzo, ao
1: meu cunhado José.
0: Cunhado José, ao Eduardo também,
1: Eduardo,
0: né?
1: Eduardo também.
0: Tudo. Tá todo mundo lá ligado, a minha esposa Isabel, a minha irmã Deusa, que tá sempre ouvindo também, meus cunhados João.
1: Miguel
0: Damiano.
2: Faz tempo que... É que nós não falamos bobeira aqui.
0: Então. Quando o Miguel não liga, é porque a gente tá...
2: Tá bom.
0: Tá seguindo a coisa... O Canuto também, ali da Avenida Piratininga, sempre ouvindo, né? A gente aí. Obrigado pelo carinho de vocês.
2: Não esqueça do Savas,
0: hein? Ao Chicão, já mandei pro Savas, pro Mauro lá, né? Mauro. Ao Chicão, ao Natan, a todo o pessoal aí que tá sempre curtindo aí a Rádio EG. É o Chicão, o Natan, que... O Chicão que acredita pelo menos, né? Não reclamou até agora, então é porque tá acreditando no nosso trabalho,
2: pelo, né? Menos pra nós não, né?
0: É, pra você nós falou, ele pode reclamar pros outros aí, né?
2: Dá um abraço pro Chicão, é isso?
1: Chico Rebete,
0: grande. Ainda bem,
1: Chico,
0: que ele não vem, né, Tadeu? Porque senão a gente não fala, né?
2: Não, com certeza.
0: Aí...
2: Viu, antes de falar da Série C do brasileiro, né?
1: Tá, só não podemos esquecer também de mandar um grande abraço pra família Armelim, que tá sempre ligadinho.
0: Sempre ligada junto com a gente aí, né?
1: E lá da Maria Antônia Rossi, né? Que
2: Maria Antônia Rossi.
1: Sempre tá ligadinho também aqui, e eu não posso esquecer de...
0: A Maria Antônia é irmã do Getúlio.
2: Não. Ela é casada com... Ela é Rossi, né?
1: Isso.
2: Ela é casada com o Zé Galvão.
1: Zé Galvão. E não posso esquecer também aí que, senão vai ter cobrança lá, mandar um grande abraço pro meu pai e minha mãe, que tá ligadinho lá. Senão, fala assim, eu tô escutando vocês falar...
0: E vocês não falam nada de mim lá, né? Então tá aí, então, né? Como é o nome do pai e da mãe?
1: Meu pai se chama Carivaldo, mais conhecido como Bié. E minha mãe, a famosa Dona Maria.
0: Então, Dona Maria e ao Bié, um grande abraço. Obrigado pelo carinho aí.
2: Mas Dona Maria.
0: Josimar.
2: Ela é a nossa mãe e nosso pai também, né, porque nós não tem mãe e pai.
0: É verdade.
2: Então, adotou nós aí.
1: É verdade.
2: Abraço para Dona Maria e o Bié. Olha, antes de falar do futebol da Série C do brasileiro, ontem eu estive na cidade de Botucatu, acompanhar lá a equipe do...
0: Sempre jovem.
2: Dos veinhos, das veinhas.
0: É, mas eu sempre jovem, né?
2: Sempre jovem,
1: Vai falando veinho, que você vai ver que você vai tomar daqui a pouco.
2: Sempre jovem, melhor idade é pra dono de farmácia, porque... E elas foram jogar um festival que acontece, já foram em várias cidades, onde várias equipes se enfrentam. E depois cada uma ganhou uma medalha, essa medalha vale um ponto, no final vem quem foi campeão. E ontem elas saíram muito bem, acabaram vencendo duas partidas, e Angatuba e Tietê, e acabaram perdendo para a cidade de Sorocaba. A gente vê nesse ponto também, é igual no futebol, quanto maior a cidade, melhor é o time. Por quê? A matéria-prima é maior, né? Você tem mais jogadores, você tem mais pessoa que participa do...
0: Tem mais veinho.
2: Tem mais veinho. Então... foi muito bonito, uma boa apresentação da equipe de Rafa ontem lá na cidade de Botucatu. Então, parabéns aí às meninas do terceira idade, no vôlei adaptado da terceira idade que participam na região aí.
0: Tá aí então, né? Parabéns aí ao Grupo Sempre Jovem da Terceira Idade da cidade de Rafa aqui, que já angariou muitos troféus.

0: Márcio Tadeu na fase no bloco anterior, folgou nesse final de semana, vai voltar jogar agora no dia 28 contra o Red Bull Bragantino e depois recebe o Ituano aqui. Então o Capivariano, que está com um empate.
1: Dois empates e uma vitória.
0: E uma vitória.
2: Está ostentando a sexta colocação no grupo 3. Onde tem o Água Santa, o Guarani, o Palmeiras, né? Embora o Palmeiras tenha apenas dois jogos já, só. E o Capivariano é três jogos já, né?
1: E o Palmeiras tem dois.
0: Folgou já.
1: Já folgou, né?
0: Porque uma equipe praticamente folga por rodada, então pode ser que o Palmeiras então já folgou e o Capivariano está com três jogos.
1: Folgou ontem.
2: Mas pelo que eu vejo aqui, olha, classificam-se 10 nessa primeira fase.
1: Mas essa classificação pode estar errada, viu, Doni? Que os jogos aconteceram ontem.
2: Não, essa está certa. A sexta colocada é.
1: Quantos pontos, Capivariano? É, o Capivariano não jogou ontem.
2: Capivariano tem. Deixa eu ver.
1: Cinco pontos.
2: Só
1: que ele não jogou ontem, deve estar atualizado. Se você pegar aí.
2: Ah, tá. Então não. É, eu não.
0: É, porque eu tô com a tabela aqui e a maioria dos clubes está com três jogos.
1: Três?
0: É, então, ou seja, o Capivariano já jogou três. Então, esse final de semana é a quarta rodada, né?
1: Pode ser.
2: Essa é a quarta rodada. É a
0: quarta rodada. Então, o Capivariano tem três, está folgando, essa é a quarta rodada.
1: É
0: então,
1: porque, por incrível que pareça, esse site, principalmente da federação...
2: Eu pego o futebol interior. Aliás, a quarta rodada começa no dia 25, o Capivariano joga no dia 28.
1: Então tá
2: atualizada.
0: Vai atualizar essa aí pra gente praticamente na segunda-feira, quando todas as equipes jogarem. Porque tem alguns que jogam na sexta, outros no sábado.
2: Mas na terceira rodada já tá completa, não tá?
0: A terceira rodada, sim.
2: Então tá atualizada. Eu acho que agora é só dia 25 que vai ter a quarta rodada. Pelo menos o que eu tenho aqui tá atualizado.
0: Não, a terceira rodada já teve, que foi do Capivariano.
2: Mas já completou a terceira rodada de todos os times.
1: Essa semana, agora, hoje, sábado e amanhã, que tem jogos da quarta rodada.
2: Tem jogos nessa semana. Hoje é dia 20, só dia 25 agora que vai começar a quarta rodada.
1: É 25 é meio de semana.
2: Então não teremos jogos nesse final de semana do Campeonato Paulista da Sub-20, da primeira divisão.
1: Vamos falar agora do Brasileiro da Série C, que tem jogos nesse final de semana. Hoje nós teremos o Anápolis enfrenta o Itabaiana, o Botafogo da Paraíba vai enfrentar o Volta Redonda, o Santa Cruz enfrenta o Ipiranga, o Ituano recebe o Figueirense, teremos também Maranhão e Paysandu, daí já amanhã Caxias e Maringá, Brusque e Floresta, amanhã também teremos Ferroviária e Inter de Limeira, amanhã Barra enfrenta o Amazonas Futebol Clube, o Confiança segunda-feira recebe o Guarani e são jogos da 11ª rodada do Brasileiro da Série C. Né, rodada que começou ontem e termina na segunda-feira.
0: E o grande líder do campeonato é o Guarani.
1: Guarani com uma boa...
2: Que bom, né? Que bom.
1: O técnico, o Hélio.
0: O Hélio, contraste da Ponte Preta.
2: A Ponte Preta vai virar SAF, né? Porque parece que foi aprovado pela...
1: outro meio, né? Ou vende o campo e... Aliás, por isso que às vezes é que existe aquela tradição, né? Mas se a Ponte vendeu o Moisés Lucarelli, que é ali no baita de uma região, né? No centro de Campinas, e ele consegue construir um novo estádio fora um pouco de Campinas, e ainda sobra dinheiro para pagar a conta, né?
2: Ele tem que vender o campo, vender o time, vender todo mundo.
1: Olha, o time não tem muito o que vender.
2: Tá igual o Corinthians. Corinthians agora me parece que pagou o Garro, né? E saiu do Transferban, né? Quer dizer, pode, mas daqui a pouco vem outro lá e entra com outro processo.
1: O que não falta é motivo, né?
2: Exatamente. O que não falta é processo no Corinthians, né?
1: Vamos falar do Brasileiro da Série B, Josimar?
2: A classificação da Série C? Bom, você falou, tá? Tenho a classificação.
1: Passa aí então pra nós.
2: A classificação é o Guarani, como você falou, tá em primeiro lugar com 21 pontos, em segundo o Brusque com 18, terceiro a Inter de Limeira 18, quarto o Paysandu tem 17, quinto está o Ituano com 17 pontos, sexto o Amazonas 16, sétimo a Ferrinha, né, Ferroviário com 16 também, oitavo está o Caxias do Rio Grande do Sul com 15 pontos, nono colocado é o Santa Cruz de Pernambuco com 15, décimo Floresta do Ceará 15,

0: 11º, Maringá, do Paraná, lá, 14 pontos. É 14 ou 14, né?
1: Tanto faz.
0: É, o 12º, Volta Redonda, 14 pontos. 13º, Figueirense, 14. 14º, o Maranhão, tem 13 pontos. 15º, Ipiranga, do Rio Grande do Sul, 11. 16º, o Barra de Santa Catarina, tem 11. 17º, Botafogo, da Paraíba, 10 pontos. 18º, Confiança de Sergipe, 7 pontos. E na zona de rebaixamento lá está, na 19ª colocação, Itabaiana de Sergipe, com 2 pontos apenas, com 7 pontos apenas. E o Anápolis lá de Goiás, 5 pontos na 20ª colocação. Esses seriam os rebaixados se terminasse o campeonato agora.
2: Exato. Vamos do Brasileiro Série B?
1: Vamos lá.
2: Ah, já teve rodada 14ª, que começou no meio da semana, no dia 18. O Sport Recife empatou com o Atlético Goianiense em 1-1. O Londrina ganhou de 2-0 do Atletique. Esse jogo foi hoje de manhã.
1: Foi hoje de manhã, né?
2: Isso. Ah, hoje, às 19h, temos Vila Nova e Náutico. Ceará contra o Botafogo de São Paulo, de Ribeirão Preto, né? O Avaí recebe amanhã o Cuiabá, às 11h da manhã. Às 16h temos CRB e Fortaleza. Às 17h, São Bernardo e Juventude. Amanhã, às 18h30, Goiás contra o Operário. E na segunda-feira, às 20h, no Moisés Locarelli, em Campinas, Ponte Preta e Novo Horizontino. Na terça-feira, o América recebe o Criciúma, encerrando a 14ª rodada.
1: A classificação do Série B do Brasileiro, líder é o São Bernardo com 25, segundo Vila Nova também 25, na terceira Sport Recife 25, quarto Fortaleza 21, com 21 também está o Novo Horizontino e o Criciúma. Na sétima colocação Náutico com 20, depois com 19 nós temos o Juventude, Operário, Cuiabá, Atletique, até o 11º, 12º Goiás 18, 13º Atlético Goianiense também 18, 14º Ceará 17, 15º CRB 15, 16º Londrina com 14. Zona de rebaixamento, Botafogo 17º com 13 pontos, o Avaí 18º com 10, a Ponte Preta 19º com 8 e o América é o 20º, último colocado com apenas 6 pontos ganhos. Tá aí então a classificação e os jogos, né, do Campeonato Brasileiro Série B.
0: 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Agora, falando em Copa do Mundo, eu até tava dando uma olhada aqui na tabela, né? E a gente vai aí entrar nos apoios culturais mais uma vez aí, isso, pra gente tá dando uma olhada, porque eu achei que o Brasil venceu bem. Mas, na minha opinião, não sei nada de Tadeu e do Zimar, não convenceu ainda. Daqui a pouco, então, a gente volta para falar da Copa do Mundo 2026.
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0: 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Vamos falar então de Copa do Mundo, né? Copa do Mundo, onde o Brasil venceu bem, mas na minha opinião, a minha humilde opinião, não convenceu. Ainda falta muito, porque tem seleções aí. Aliás, essa Copa do Mundo aí, na minha opinião, tá tendo muita surpresa, né? Muitos times que a gente achava que ia tomar goleada aí, empatando, dando trabalho para equipes aí já de tradição, né? Aí tem aí, vamos ver a opinião do Tadeu e do Josimar.
1: Eu acho que tem surpresa com os times grandes, né? Porque estão tendo dificuldade.
0: Não, exatamente. Então, times grandes que estão.
1: Tanto que o primeiro time a cair fora da Copa do Mundo, você sabe qual que é? O Haiti. Já tá fora.
2: Tá fora, sim.
1: Já tá fora da Copa do Mundo.
0: O Haiti tem mais uma também aí, a Suíça. Tá fora da Copa também.
2: Não, a Suíça tá em segundo.
0: Não. Qual time que perdeu ontem? Deixa eu ver aqui. Perdeu pro Paraguai. Não tem mais chance.
1: Então, é aquilo que eu estava falando. Nós estamos tendo surpresa das equipes, né? Mas também não se cobra muito
2: Turquia,
1: das equipes.
2: Turquia, né? Você está falando.
0: Turquia. A Turquia também está fora. Não tem mais chance.
1: Acho que perdeu dois jogos também.
0: Tem um ponto só.
1: Então veja o que está acontecendo.
0: Um ponto nenhum, sei.
1: Zero. O que está acontecendo, as equipes grandes, né? As grandes seleções até agora não jogaram. Né? Estão fazendo um bem boladinho aí para passar para a próxima fase. E eu acredito que não vamos ter nenhuma novidade de seleção de grande porte cair fora nessa fase, pelo menos o que a gente está vendo até agora. Depois tem a primeira mata-mata, que ainda também ainda vai dar uma refinada na condição das equipes aí, vai dar uma peneirada, né? Depois sim, a partir da segunda fase, no mata-mata, o bicho pega.
0: Eu só tenho uma dúvida aqui, que eu até não marquei aqui. México e Coreia do Sul, México ganhou de 1-0, é isso?
1: Mas ganhou.
0: Então o México já está com 6 pontos, né?
2: México 6.
0: Classificado.
2: México 6.
0: Está classificado já.
1: Lembrando que classifica primeiro e segundo e mais 8, não é isso? Terceiro colocado. Tem um monte. No fim vai ter que time, vai ter que voltar a jogar lá.
0: E lembrando que antes do jogo de ontem do Brasil e Haiti, do Brasil e Haiti, exatamente aí, o Brasil era o terceiro colocado, hein?
1: Só que ele venceu, passou primeiro.
0: Passou primeiro por saldo de gols.
2: Nessa Copa do Mundo aí, eu acho que assim. Por enquanto, a grande surpresa aí no jogo que eu vi foi entre Espanha e Cabo Verde. A Espanha que, como favorita entre as top 5 aí, que passou um aperto com a equipe do Cabo Verde, onde tem um jogador goleiro lá de 40 anos, o Vozinha, né?
0: O Vozinha. Mas aí que tá, Josimar, a gente passa até a torcer para uma equipe como Cabo Verde, né? Que aliás a língua dele é portuguesa, né?
2: Exato.
0: Pela vontade que tem aí de entrar em campo, de jogar bola, e jogou bola, né? Deu um sufoco aí para a Espanha vencer a partida e o goleiro fez miséria, né? Tanto é que está tendo seguidores por todo lado.
2: Não, foi 0-0. Não venceu.
0: 0-0, né? 0-0.
2: Fez grande defesa e o goleiro, por incrível que pareça, Vozinha, 40 anos, chama Josimar.
0: Josimar.
1: Em homenagem ao jogador.
0: Em homenagem ao jogador.
2: Lateral direita do Brasil.
0: Do Brasil.
2: Exatamente.
0: Aliás, tem um outro goleiro que foi muito bem também, da Coreia do Sul, né? Se eu não me engano.
2: Exato, então assim, eu vejo que por enquanto a Alemanha que ganhou meteu uma goleada aí, mas também você tem que ver o adversário.
0: 7-1, né? Eu até pensei que fosse contra o Brasil, mas então, não era.
2: Mas assim, a Alemanha ganhou de uma seleção, uma seleção não ganhou de ninguém, mas fez o seu papel, ganhou e ganhou bem.
0: Porque o saldo de gols lá pode favorecer, né?
2: A mesma coisa, jogo de ontem, Brasil e Haiti. Você pegar o Brasil, que está entre as 6, 7 melhores seleções.
1: É o quinto colocado.
2: Quinto colocado, né? E quanto o Haiti, que deve estar na posição 80 e pouco, se não me engano, 85. Se, igual eu falei, se é uns 7, uns 15 anos atrás da nossa seleção, esse jogo era para você pensar de menos de 5 para cima.
0: E vou falar mais para vocês, Josimar, eu assisti o jogo, pelo que eu vi no segundo tempo, principalmente, parece que o Haiti teve mais oportunidade, atacou mais do que o Brasil.
2: Sim, porque ele não tinha nada a perder, já estava com uma derrota e precisando ganhar, tem que partir para cima. O Brasil, que não soube aproveitar essa chance que o Haiti estava atacando, e ele fazer mais gol.
1: Um jogo até hoje, eu vi pela manhã um comentarista, eu falei, ele matou, hoje é o dia esse jogo é o dia da mentira, né? que foi um jogo que mentiu todo mundo. O pessoal tá achando que a seleção já tá boa, que é isso aí.
0: Não, a seleção não jogou. Nada,
1: já piorou. Outro caso, o Endrick entrou ontem. O que ele fez? Todo mundo criticou o Ancelotti porque não colocou no primeiro
0: jogo. Queira ou não, é o Vini Júnior, por enquanto, né?
1: Que tá se saindo bem, eu acho que é o único.
0: É, né? O único.
1: Então, agora, volto a dizer, ainda não vimos nada, não testamos nada. Mesmo pro outro jogo agora é contra...
0: Escócia. Já é
1: também um time. É obrigação ganhar.
0: Já é um time melhor que o Haiti, né?
1: Você vê o grupo do Brasil, Escócia e
2: Marrocos.
1: Marrocos depende só deles.
2: Só deles.
1: As agora, três equipes dependem somente delas.
0: Agora veja bem, o Marrocos contra o Haiti. Dependendo do resultado do Brasil, Marrocos pode pegar a primeira colocação e olha lá, se o Brasil aí, se a Escócia ganhar, vai ter uma confusão aí, né?
1: Não, se a Escócia ganhar, ela fica em segundo, o Brasil pode, porque estava vendo aqui, vão classificar para a próxima fase os dois melhores de cada grupo. São 12 grupos, então são 24 seleções.
2: Isso.
1: E além dos 8 melhores terceiros colocados. Então o Brasil pode até classificar como o melhor terceiro colocado.
0: Porque o Brasil, hoje, ele tem 4 pontos. Correto?
2: Certo.
0: Se ele perder para a Escócia...
1: Primeiro e segundo ele perde, cai fora. Cai fora, mas ele pode classificar como terceiro.
0: Não, daí sim, se ele perder e a Marrocos ganhar, classifica Marrocos, Escócia e o terceiro seria o Brasil.
1: Com 4 pontos.
0: Quer dizer, é uma vergonha, né?
1: É, ele pode passar dependendo dos outros terceiros colocados.
2: Mas não pode a seleção brasileira, independente...
0: Mas pelo que está mostrando aí, porque... A Escócia, queira ou não, ela pode até tomar uma goleada maior, mas ela é uma seleção melhor do que do Haiti.
1: Ela ganhou de 1-0 do Haiti.
0: É, ganhou sim, mas ela é uma seleção mais impostada em campo, mas tecnicamente melhor.
1: Sofrer,
0: né?
1: Com a Escócia, né?
2: Não, de jeito nenhum. Então, eu acho assim, falta... os melhores jogadores estão lá? Talvez sim, talvez não, para um vão pensar diferente. Eu acho que para esse próximo jogo o Neymar ainda não está pronto.
1: Diz que vai estar pronto. Falou hoje que, segundo a comissão técnica, ele já está pronto para jogar contra a própria Escócia.
0: Eu vi um meme, né? Um memes aí que pela internet que diz assim: por favor, você que vai assistir a seleção brasileira, não toque na TV, senão o Neymar cai.
1: E ele cai mesmo, ele vai cair e vai entrar, viu? Vai entrar.
0: Não, e ele pode fazer um ótimo jogo, ele pode definir uma partida, sem dúvida nenhuma, mas também pode não fazer nada, né?
2: É assim, eu vejo assim que esses jogos, qualquer jogos que você pegar, independente de qual seleção que for, o jogo tá pegado, o jogo não tá...
0: Não tem time bobo.
2: Não, o único que dá, que é diferenciado, que tá um pouco... Foi o Messi na Argentina. Que a Argentina está jogando e o Messi está voltando. O adversário está atacando a Argentina. Messi está assim, olhando para as estrelas, contando quantas pessoas tem, como se nada quer no jogo. De repente, a bola vem no pé dele e resolve.
0: Você vê que o adversário parece que fala, o Messi já também já não faz mais nada, né? E deixou ele...
1: Só que bombeou, o Messi é um jogador que não corre, mas não o corre. Time corre para ele.
2: Mas exatamente, isso.
0: Além do time correr para ele, Tadeu, ele tem uma visão do jogo.
1: O time correu, ele fez 3 gols.
0: Ele tem uma visão de jogo, porque ele toca a bola e já...
2: E um anulado.
0: Mas você fala não corre. O Messi estava voltando a ajudar a defesa.
1: Ah, não, mas ele não é aquele jogador de pegar.
0: Ele fez isso.
1: Volta, dando os passinhos. E outra coisa que eu notei nessa Copa, eu estou aposentado, dá para ficar assim
2: no jogo inteiro. Deu.
1: Gente, cada 10 bola cruzada, ou de escanteio, ou de jogada normal, 8... são bloqueadas pela defesa. As bolas não estão chegando no meio da área. Não sei o que aconteceu. Pode ver, todo cruzamento tem o bloqueio. Todo.
2: Antes
1: não
2: de
1: sei
2: chegar
1: o que acontece.
2: E tô vendo, eu percebi isso também aqui, por exemplo.
1: Pode pegar um jogo, a maioria dos cruzamentos é cortado.
2: Poucos gols de cabeça, né? De cruzamento.
1: Porque a bola não chega.
2: Não chega.
1: Eu tenho notado jogos aí que não chega a passar uma bola de cruzamento, é cortada no cruzamento. Até de escanteio. O pessoal pegou, eles levantam a mão lá e joga a bola no primeiro pau baixo. O time adversário tira fácil.
2: Aí não tem jeito.
0: Agora, como eu comentei, né? Eu pelo menos estou gostando de ver o futebol dos Estados Unidos. Evoluiu muito o futebol dos Estados Unidos. Jogando em casa, mas mesmo assim, Tadeu, olha, você enfrentar uma seleção dessa daí não vai ser fácil.
1: É, porque joga em casa, vai ter o apoio da torcida, o time tá um pouco animado, mas logo cai na realidade.
2: Viu? Apoio do juiz, que deu um gol que parecia que tava impedimento.
1: É, então, pode esperar que logo cai na realidade e não vai muito longe, não. Passa a fazer grupo, já passou, acho até.
0: Já passou.
1: 3 pontos. Próxima fase pode passar, mas terceira fase já começa a complicar para eles, pode ter certeza disso.
0: É, aí, como a gente... Tá vendo aí, pelo menos eu tô vendo aí a França como uma grande favorita, tem um bom time. A Alemanha, que eu achei que não tava lá essas coisas, mas é a própria Inglaterra, né?
1: A Espanha também.
0: A Espanha.
1: Trabalha, é, tem bastante equipes que...
0: É como você falou, talvez seja mais aí, né? Não nessa fase aqui, mas
1: nem na segunda, acho que mais pra terceira.
0: Nas oitavas de finais,
1: certo? Oitavas, aí daí acho que o bicho pega.
2: Olha o grupo G. Nova Zelândia, Irã, Bélgica e Egito. Empatou todo mundo.
1: Mas olha os times aí também, não, um mais ruim que o outro.
2: Meu, todos com um ponto. No Uruguai, Arábia, Espanha e Cabo Verde.
1: Aí
2: tudo bem.
1: Quem ganhar, e aí dificilmente vai dar um terceiro
2: colocado. Terceiro lugar bem colocado.
1: A pontuação tá baixa.
2: Tá baixa. Então, sei lá, tem uma seleção aí que eu acho que... Que eu acho que deveria antes ter vamos dizer, uma fase de grupo antes para ver quem passava
1: refinada,
2: né? Muita seleção.
1: Só que os times entram pra dar correria, né? Só correria, pode ver. Não, você não vê um futebol bem praticado, é correria. E essa bola fica lá atrás, dá um arrepio, né? A bola fica lá atrás, o zagueiro, espacinho curto, dibra, dá um toquinho, dá um passinho. Não sei como não saiu nada até agora de errado, mas... Tá comprometendo o futebol, fica aquele futebol feio, né? Lá atrás.
2: A única coisa boa, assim, que a gente vê nessa parte, assim, que eu posso, assim, que, na minha opinião, é, por exemplo, teve o jogo da Alemanha contra a equipe do Curaçao, primeira vez que
1: Curaçao disputa.
2: Então, você vê a alegria do povo de estar disputando uma Copa do Mundo. Então,
0: o próprio Haiti, que é a segunda vez que disputa, né?
2: É, então, seja assim, e parece que esse país Curaçao tem, não sei se é 500 mil habitantes, menor.
1: É, mais ou menos isso.
2: É bem pouco, então se você...
1: O país do vozinho é lá qualquer, não é?
0: Cabo Verde lá deve ter menos ainda,
1: 300
0: né?
1: mil habitantes, então, é uma cidade pequeno, médio porte aqui no Brasil.
2: Então, assim, a gente vê a alegria desse povo, nossa, de estar vendo na Copa do Mundo e tem torcedores.
1: É, eles festejaram por marcar o primeiro gol na Copa do Mundo.
0: E o futebol de Cabo Verde é um futebol gostoso de ver, viu? É um futebol descontraído, né?
1: Bem... É, só que aquilo que eu já comentei aqui, tem o seguinte, esse time de Cabo Verde, Curaçao, tem muitos jogadores que jogam...
0: Fora, na Europa, né?
1: Apenas acho que o Haiti, que tem só um jogador que joga fora do Haiti, parece, ou fora da Europa, fora da América aqui. Então, mas o que nós estamos tendo aí, às vezes o jogador do Brasil entra em campo, o jogador adversário conhece ele de campeonatos lá da Europa. Antigamente você não conhecia, ficava conhecendo o jogador no jogo.
2: No jogo, sim.
1: Hoje eles já vão pro campo sabendo quem joga, como joga. Tem jogador que joga junto em mesma equipe, lá na Europa, e em seleção jogam na seleção de ponto, outro numa seleção mais fraquinha. Tem tudo isso que acabou. Por isso que o futebol, com exceção de 2 ou 3 jogos aí no máximo, o resto foi tudo pau a pau, né? Então tá complicado.
2: É, o que eu sempre, todo meu pensamento que tá vindo, né? Quando você pergunta para um menino de 12, 10, 9, 8 anos, aí você pergunta, o que que você quer? Você quer ser jogador de futebol? Onde você pensa em jogar? Real Madrid, PSG. É,
0: Europa, né?
2: Então, o sonho dele hoje é ir para fora do país, né? Diferentemente de um tempo atrás, que quer ser jogador, você quer jogar. Ah, eu quero jogar na Ponte Preta, se eu jogar no Corinthians, nossa, quem sabe.
0: Palmeiras, São Paulo, Santos, né?
2: Então, já era. O jogador que ia para um Corinthians, para um Palmeiras, para uma Ponte Preta, ele podia estar indo, pessoal, nossa, eu tenho chance de ir para a seleção brasileira. Hoje, um jogador que é desses clubes aí tradicionais, vamos supor, Yuri Alberto, corre atrás da bola, erra bastante gol, erra, vai atrás da bola igual não sei o que, mas não foi convocado. Caleri, contado do São Paulo, faz gol de tudo quanto é jeito.
1: Nunca foi convocado.
2: Nunca foi convocado.
0: Andréas do Palmeiras.
2: Do Palmeiras, o próprio Marlon Freitas, né, que joga bem.
1: Agora, desses que estão na seleção, Gilmar, vou ser bem franco, eu conheço... Não conheço... Tem quantos foram convocados? 20?
2: 24, 25?
1: Eu não conheço 6. Nunca ouvi falar.
0: Agora tem aí o Edgar,
1: Seis não, ao contrário, eu conheço seis, não conheço o resto.
2: Não conheço o resto.
0: O Edgar lá de Capivari, que trabalha lá na... Esqueci o nome da firma lá agora.
1: O Renosto.
0: Renosto. Ele tem o filho que está em Portugal. E tem os amigos dele que estão. Tá. Então, quando o menino veio para cá, ele se comprometeu a trazer. Nós viemos aqui bater um papo aqui na Rádio Regra. Eles estavam falando, eles disputam, acho que, segunda ou terceira divisão em algum time lá em Portugal. E aí eu fiz aquela pergunta. Mas vocês têm a intenção de ter dupla nacionalidade ou jogar em algum time grande aqui no Brasil? Não, a gente tem a intenção de ter dupla nacionalidade, porque na seleção brasileira dificilmente vão nos convocar. Então a gente disputa pelo Portugal, tendo a nacionalidade portuguesa, né? Então você vê que o pensamento já do menino lá, que está numa terceira divisão, uma segunda, pode ser que venha jogar aqui, mas ele tendo dupla nacionalidade, ele pode disputar uma Copa do Mundo.
2: O Maurício do Palmeiras fez cidadania paraguaia, tá jogando pelo Paraguai.
1: Com certeza.
0: O Breno Bidon no Corinthians já fez também a cidadania, acho que italiana, né? Ele acho que é o Yuri Alberto também.
1: Mas jogar na Itália não.
2: Então, os brasileiros estão indo para a Itália, quem sabe, para levar a Copa do Mundo. Para a Itália para a Copa do Mundo.
1: Mundo bagaço.
0: Já teve na outra Copa lá um jogador que tem a dupla nacionalidade?
1: Não,
0: que,
1: tem vários, vários.
0: Que poderia estar disputando lá. Então, agora hoje o que você vê realmente é isso que o Tadeu falou aí. O menino, o pensamento dele, primeira coisa é ganhar dinheiro. Que ele acha que... Mas de 100 jogadores, como o Tadeu já comentou, de 100... Você tira 20 que vai para a Europa. Os outros 80 vão continuar aqui.
1: E ganhando salário.
0: Então, o pensamento do menino hoje, desses que estão vindo aí, é Europa.
2: É Europa, com certeza.
0: Você fala assim, você quer jogar no Corinthians? Não, eu sou corintiano, mas eu quero ir para a Europa. Eu sou palmeirense, mas eu quero ir para a Europa. Não interessa mais os times para eles aqui.
1: Não, né? Nem que eles vão para a Europa, pegam um time até de segunda divisão, compensa do que jogar num de primeira aqui, fraco, né? Baixo.
2: Exato.
1: Né? Salário baixo. Lá eles têm um salário melhor, uma estabilidade melhor, uma vida melhor, tudo melhor.
0: Mas quantos vão conseguir isso, Tadeu?
1: É
0: isso
1: que... pouquíssimos, né? Pouquíssimos. Não vai ter muito, não. E mesmo jogar numa seleção, mesmo que fale Portugal, Itália, é difícil. É complicado. É mais difícil, talvez, do que entrar na seleção brasileira.
0: Lá na Itália você tem que time assim de ponta? Juventus, né?
2: Juventus, Roma, Milan.
1: Mas a nível dentro da Itália, mas saiu ali dali não ganhou mais nada, né? Faz nem classificar para a Copa do Mundo, classificar. E cada time aí europeu participando, né?
0: É, um problema, né? Mas nós temos sequência da Copa do Mundo hoje, né?
2: Hoje tem até...
0: Se você tiver aí os jogos aí, Josimar, hoje é dia 20, né? Já tivemos um no dia 20 aí, que foi o da Suíça, né, se eu não me engano. Que o Paraguai venceu por 1-0. Esse jogo começou à meia-noite, né?
1: Vamos ver aqui. Hoje nós tivemos, vamos ter, né? Às 14h, nós teremos Holanda, daqui a pouquinho. Holanda e Suécia. Depois, às 17h, Alemanha e Costa do Marfim. Às 21h, Equador e Curaçao. São os jogos que vão acontecer ainda hoje pela Copa do Mundo. Tivemos um jogo de madrugada, né? Parece que
0: 1-0 Paraguai.
1: O Paraguai acabou vencendo hoje.
0: A Turquia, que já está eliminada também, né?
1: Então, por isso que eu falo para você, ganhou da Turquia o Paraguai, né? O time do Paraguai também tá. Vai classificar porque os outros aí estão.
0: É o time lá do zagueiro do Palmeiras lá, né?
1: É, inclusive disse que foi uma boa partida essa. Eu não assisti esse jogo. Foi de madrugada, né?
0: Eu assisti. Ele fez uma boa partida. Na primeira partida do Paraguai, que foi derrotado. Foi, empatou, né? Não, deixa eu ver aqui.
1: Perdeu para os Estados Unidos.
0: Aí ele tomou um drible lá que. Jogador dos Estados Unidos, por isso que eu falo, ontem ele fez uma boa partida, realmente.
1: É, aqui vamos passar rapidinho, tem a classificação aqui. No grupo A, com duas rodadas, né? O México é o líder com 6 pontos, Coreia 3, Turquia 1, África do Sul 1. México aqui já classificado, Coreia acho que fica com a segunda vaga. Teremos também no grupo B, Canadá 4, Suíça 4, Bósnia 1, Catar 1. Né? Então acho que Canadá e Suíça aqui se classificam. No grupo C, o grupo do Brasil 4, Marrocos 4, Escócia 3 e Haiti 0. Aqui está bem pontuado as equipes, né?
0: É, tudo indica que seja Brasil e Marrocos, primeiro e segundo, né?
1: É, dependendo do jogo do Brasil, ele pode até empatar, que ele se classifica, viu? Se ele empatar, ele vai a 5 pontos, Costa fica com 4. O que pode acontecer é o Marrocos ficar na primeira, colocação. Mas o Brasil com empate classifica para a próxima fase. No grupo D, Estados Unidos 6, Austrália 3, Paraguai 3 e Turquia 0. Acho que falta para
0: Paraguai e Turquia aí, né? Decidir. Porque os Estados Unidos já está garantido, né? 6 pontos.
1: Não. A Austrália joga com quem no próximo jogo?
0: Estados Unidos. Ah, não, perdão. A Austrália joga com o Paraguai.
1: Ah, então sim. Então os Estados Unidos já está classificado. Porque a Austrália e o Paraguai têm 3 pontos.
2: Os dois se enfrentam.
1: Se enfrentam, um não vai fazer mais do que 6. E o Brasil, os Estados Unidos vai ganhar a Turquia até tranquilamente. Já no grupo E, aqui é com um jogo apenas. A Alemanha 3, Costa do Marfim 3, Equador 0 e Curaçao 0. Aqui também outro jogo com apenas um jogo. Não teve a segunda rodada ainda. Suécia 3, Japão 1, Holanda 1 e Tunísia 0. Grupo G também com apenas um jogo. Nova Zelândia, Irã, Bélgica e Egito, todos com 1. Esse que você falou, né, Josimar?
2: Todos com pontos.
1: Também no grupo H, com uma rodada apenas, Uruguai 1, aqui também, viu? Arábia 1.
2: Turma do 1.
1: Espanha 1 e Cabo Verde 1.
0: Lembrando que a Alemanha joga hoje, o Equador joga também, né? Todos eles aí, a Alemanha que já tem a primeira vitória, né?
1: É, no grupo I, Noruega 3, França 3, Senegal 0, Iraque 0. Aqui também um jogo cada um. Então aqui tudo indefinido, viu? Argentina 3, Áustria 3, Jordânia 0, Argélia 0. Aqui acho que da Argentina e Áustria tranquilo. Grupo K, Colômbia 3, Congo 1, Portugal 1 e Azerbaijão 0. E grupo L, Inglaterra 3, Gana 3, Panamá 0, Croácia 0. Então aqui tem vários grupos que tiveram apenas um jogo, não dá para falar nada ainda, né? Vamos aguardar para a próxima semana.
2: É, então o próximo jogo do Brasil é na próxima dia 24, né? Então o Brasil aí, então quando a gente voltar pro próximo sábado, nós já temos a notícia como tá a classificação.
0: Você ficou em primeiro, segundo ou terceiro, né?
2: Exatamente, então seleção brasileira aí tá, por enquanto, né?
0: Tá devendo muito ainda.
2: Tá devendo, mas...
0: Mas pelo menos venceu, né?
2: Se perdesse, ia ficar feio demais, não
0: convenceu, mas venceu. Pelo menos aí, eu acho que venceu por pouco, né? Mas venceu. O importante é ter vencido a partida, né? Agora, a Escócia, como eu falei, é um time um pouco melhor do que o Haiti. Vamos ver o que vai acontecer, né?
2: É, então na próxima quarta-feira, às 19 horas, Escócia e Brasil, Brasil e Escócia.
0: Eu não tenho dúvida que o Marrocos vai fazer mais de um gol nesse time aí, mas pode tomar também, né? Tem essa, né? Tá aí, então, são 13 horas e 44 minutos, mais alguma coisa, Tadeu ou Josimar?
1: Por enquanto é só.
2: E agora, só nessa próxima rodada, eu acho que são nos mesmos horários, né?
1: A última rodada, sim.
2: Nos mesmos horários, né?
1: Ajeito de placar, né?
2: De placar.
0: Tá aí então, 13 horas e 44 minutos. É, como a gente tá aí com poucas, o Campeonato Brasileiro parado, né? Tá aí a Série C, Guarani tocando pra frente, a Ponte Preta aí tentando agora aí, vamos ver se vai virar SAF mesmo, né? Então tá tendo, a não ser a Copa do Mundo, pouco futebol, e mais a nossa região aqui, que a gente já falou do Campeonato Amador, do futsal também que vai começar. Já demos um alô aí do Braga, que está fazendo, preparando o seu time para disputar.
1: Daqui a pouquinho, o Jair Forte contra o Sparta.
0: Está preparando para disputar a segunda divisão. A todos vocês, um grande abraço. Obrigado pelo carinho, mais uma vez. Obrigado pela audiência. Que Deus abençoe a cada um de vocês. Um ótimo sábado, um abençoado domingo, uma abençoada semana. E até sábado que vem, se Deus assim nos permitir. E Ele vai nos permitir para estarmos aqui, o Doni, né? O Josimar e o Tadeu também aqui com o programa Amigos da Bola. Obrigado, Josimar, mais uma vez, obrigado, Tadeu, também pela companhia aqui.
2: quando o Doni fala eu, o Doni é a mesma pessoa.
0: É a mesma pessoa, não vamos pensar que somos quatro amigos aqui.
1: O Doni.
0: Eu e Doni. Não, se eu colocasse eu e Doni, não, mas eu, o Doni.
2: O Doni. É, agradeço aí a todos os ouvintes pela audiência aí que tiveram com a gente aí. Lembrando que continua a festa em louvor a São João Batista.
0: Muito bem lembrado.
2: Lá na paróquia São João, lá em Capivari, começou
0: ontem, né?
2: Na quinta-feira.
0: Quinta-feira.
2: Dia 18 vai até o próximo dia 28. Lembrando que...
0: Você vai passar no fogo, Junimar?
2: Eu vou passar na fogueira.
1: Novo.
2: Eu vou passar na fogueira, Doni. Lembrando que, é, vamos supor, no caso ontem teve telão. Se o pessoal não falar assim, eu não vou na festa, porque não tem como assistir o Jogo do Brasil.
1: Ontem
2: tinha. Não. Pode ir lá que está tendo televisão.
0: Está lá no dia do Jogo do Brasil, olha lá.
2: É, na próxima quarta-feira, então, que é dia 24, que o Brasil joga, que é feriado, né? 24, de, que é dia de São João. Lá vai ter o telão. Então você pode ir, Doni, pode ir lá, Tadeu. Você vai sentar, pode comer seu bolinho, tranquilo, assistir o jogo.
0: E dia 28?
2: É, o
0: tem leilão, olha o leilão. Olha lá.
2: Então a festa em louvor a São João Batista, que está acontecendo lá na paróquia São João em Capivari, todos estão convidados.
0: É, com esse friozinho aqui fica todo mundo do lado da fogueira, né?
2: Exatamente. Depende de qual fogueira, né?
0: É. Não, a gente vai no fogo, agora você vai passar no fogo, eu já não sei.
1: É isso, mas... aí, né? Mandar um abraço a todo mundo aí, né, Júlio?
2: Exato, a todos que estão participando lá, né? Dando, fazendo sua contribuição, ajudando, e aqueles que vão também para consumir.
1: Para ajudar também.
2: Também. Então agradeço aí a todos os ouvintes que estiveram com a gente aí. Até o próximo sábado com mais um programa Amigos da Bola.
0: Tá aí, obrigado, Tadeu. Também seja bem-vindo.
1: Tenham todos um bom final de sábado, um bom final de semana, uma boa semana. Até sábado que vem, se Deus quiser.
0: E vamos agora aí terminar, então, encerrando o nosso programa aqui com o nosso fundo musical de sempre, né?

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0: 16 horas.
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Muito bem, muito boa tarde. Boa tarde a você, ouvinte. Ouvinte da RFM, eu sou José Aparecido. Estamos chegando aqui mais um sábado, mais uma vez, para mais esta edição do programa Só Brasil. Hoje estamos vivendo aí o dia 20 de junho de 2026. Sabadão, último dia do outono brasileiro. Estamos vivendo a lua nova, amanhã lua crescente. E sejam bem-vindos aqui com o José Aparecido.

Primeiramente, eu quero agradecer a Deus de estar aqui mais uma vez para levar até o seu lar a programação de muita confiança, de muita qualidade para você. Olha, nós vamos começar o inverno amanhã, hein? Amanhã a gente começa o inverno aqui no Brasil. É dia 21, às 5h24 da manhã, o início do inverno. E o término do inverno é no dia 22 de setembro. Então a gente termina o inverno brasileiro. Então, aí vai vir mais frio por aí, com toda certeza, né? Já veio bastante no outono. Um abraço, um beijo lá para minha esposa Mai, um abraço, beijão para todos vocês. Agradecer a Deus, como eu disse, né? Ele tá aqui sempre me apoiando, me ajudando para nós fazermos a programação e levar até o seu lar. A diretoria da rádio, da Vilce, família, o Chico Rebete, Dona Maria Célia, a Naira também, o Natan, a Mônica. Alô, Fred! Hoje eu vi o Fred, hein? Tá na luta, trabalhando. Aê, Fred, tá lá em Mumbuca. O pessoal trabalha muito. O Map Som profissional, hein? Natan, Fred, toda a equipe. Leva seu som Map, o som Map pra sua festa. Só falar com o Natan, hein? Pra todo o interior paulista. Ah, que bom. 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Um abraço a vocês e todos que confiam no trabalho da RFM e no Zé Aparecido. Obrigado de coração mesmo. As linhas liberadas, nós temos aí o WhatsApp da rádio para você. Temos o 19997995800. Liberadinho para você, 997995800. Se você preferir mandar no meu WhatsApp também, eu recebo também alguns recados aqui. Toca a sua música também, 992529607. Lembrando que todos os WhatsApp são 19, hein? 992529607. Eu atendo você também, certo? Agora, vamos começando com música para você, e você, vamos até as 19 horas com bastante música. Nós vamos começando hoje com Roberto Carlos, uma música muito linda que você vai conferir aqui. Começando, Jesus Salvador, Roberto Carlos, chegando aqui na R.

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1: Muito bem, Brasil, Brasil ganhou de 3-0 aí do Haiti, né? Essa minha seleção do Haiti é um pouco fraca, mas eu estou acreditando, estou apostando no Brasil, que vai jogar no dia 24 às 19 horas, Brasil e Escócia. Vamos torcer, hein? Com toda certeza. Vai mandando seu WhatsApp 997-995800. Eu atendo você com toda certeza, você de toda a região. De Rafar, boa tarde, Rafar. Boa tarde, Capivari. Boa tarde, Mombuca. Boa tarde, Elias Fausto. Toda a região ligada com a gente. Vamos mais uma música chegando, pedido do ouvinte por aqui. Um abraço para minha amiga Santinha. Tá sempre ouvindo a gente, sempre ligado com a gente. Alô, Santinha, forte abraço. Chegando agora mais uma bonita. Amado Batista e Simone Simaria, Folha Seca. A música que nós vamos conferir junto aqui agora.

Muito bem, olha aí, música linda que você conferiu aqui na programação Só Brasil. Que bom, hein? Maravilha. Olha aí, o pessoal vai pedindo, vai solicitando as músicas e a gente vai tocando da melhor forma possível. A Sandra Andrade está ouvindo a gente, obrigado, lá na Fazenda Floresta, toda a família e os amigos aqui de Capivari junto com ela, ouvindo a gente também. Conosco também é o Genivaldo, conhecido como Preto, ele é motorista, está com a gente, está ligado com o Zé Aparecido. Obrigado, obrigado de coração. Tem mais gente por aqui, vamos conferindo aqui. Deixa eu ver aqui, tem o seu Benedito, conhecido como Beni, e o filho Diógenes. O Diógenes, está ligado aqui na Popular, um abraço. Seu Beni e o filho Diógenes, um abraço, tudo de bom. Quem mais está com a gente? O Alexandre. Ele que é lá da MM Souza, né? Funcionários lá, tá lá curtindo a gente, tá lá ouvindo. Obrigado. Obrigado de coração. Mais uma chegando enquanto o sol brilhar. Amor sem fim, hein? Mato Grosso e Matias cantando pra você.

0: 16:32.
1: 16:32, estamos por aqui levando a programação para você. Você vai participando conosco e oferecendo a quem você quiser a boa música, com toda certeza eu vou tocando para você o som que você quer ouvir aqui na RFM. O Só Brasil toca tudo. 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São 16:33 agora. 16:33. Você vai participando e nós vamos te atendendo da melhor forma possível. Você que está ligado com a gente, está curtindo a programação. A Cleonice Ferreira está ouvindo a gente em Guaíra, Paraná. Obrigado pela audiência, viu? Está longe, mas está ligada. O Júnior aqui da Ryzen, aqui em Rafar, está também ligado conosco. Um abraço, uma boa tarde. Agora o Chitãozinho Chororó chegando, Ela Não Vai Mais Chorar. Essa música vamos conferindo o pedido do ouvinte.

0: Muito bem, a música Verdade, essa música do Zeca Pagodinho, ele que tá cantando bonito aqui na programação Só Brasil, música linda demais. Geraldo Paulino da Morada do Sol, tá ligado com a gente, boa tarde, pessoal da Morada do Sol em Capivari. Antônio Silva também tá com a gente, obrigado. Derli Manzato tá ouvindo a gente, obrigado Derli. Quem mais? O Robson e a Ivonete, né? Abraço, Robson, e a Ivonete também está acompanhando o programa Só Brasil. Obrigado a todos vocês de coração que estão junto com a gente sempre. Obrigado mesmo. Mais um sucesso chegando às 16h43 no oferecimento de Supermercado Moretti. 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Vamos mais um sucesso chegando. A música linda do Leonardo, A Fila Anda.
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0: Muito bem, quero mandar um abraço a Elisângela, lá da usina São Francisco. Está ouvindo a programação. Obrigado, Elisângela, e todo mundo que está por aí ouvindo aí a programação, hein? Obrigado aí, o Joãozinho, do Armazém São Francisco também, amigo nosso, está por aí sempre acompanhando o nosso trabalho. Obrigado, hein? César e Paulinho chegando. Noite maravilhosa. Hora certinha para você.
1: 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Hora certa. 16 horas e 49 minutos.
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1: Muito bem, a Rádio Boa levando as melhores, e as melhores estão por aqui quando são 16:56, mais 53 segundos para você. Até as 19 horas eu estou aqui levando a melhor.
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1: Lembrando que todo sábado estamos na RFM. Abraço aí ao Danilo do supermercado Moretti, tá lá também a Michelle, todos os funcionários, um abraço, boa tarde, bom trabalho.
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1: O Eleandro e toda a sua equipe também da Marmoraria. A Lê também, um forte abraço, boa tarde, bom descanso. Super abraço também a Helena e o Luciano do supermercado Souto e Monteiro, trabalhando verdadeiramente de domingo a domingo na rotatória do Jardim Elisa.
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1: Abração também ao Boy, toda a sua equipe aí do Gás e Água, também a Roberta, forte abraço, trabalhando também 30 dias no mês aí. Alô Boy, um abraço. Chegando pedido lá de Guaíra, no Paraná, daqui a pouco eu tô tocando Marciano, hein? Daqui a pouquinho a gente vai programar a sua música aqui. Cleonice, tá lá em Guaíra, Paraná, ouvindo e já pediu o seu sucesso. Aqui é o ouvinte quem manda, o ouvinte que faz a programação pelo 997-995800. 997-995800. Lembrando que aquele que tem meu celular também pode mandar seu recado pra cá, viu? Não tem problema não. A gente tá aqui pra atender todos vocês com toda a certeza. Vocês é que faz a programação aqui junto com o Zé Aparecido, viu? Com toda a certeza. Vamos de mais um sucesso, a música bonita das Marciana. Por que brigamos? É sucesso pra você. Mandando essa música também aí pra todos que estão ouvindo, todos que gostam da boa música. Lembrando que o Brasil joga, hein? No dia 24, né? Escócia e Brasil. Dia 24, 19 horas. Então todo mundo aí atento e torcendo.

Muito bem, essa marcianas que cantaram aqui, né? Mas nós temos mais um pedido, nós vamos aí para mais um pedido, né? Que chegou lá do Paraná e a gente está programando a música aqui. Com certeza a gente vai atender da melhor forma possível ao ouvinte que pediu. A Cleonice, vamos que vamos, ela vai conferir lá, ver se essa música aqui do Marciano, inimitável, né? Vamos conferindo ela aí.

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1: Chama o SAMU, olha aí. Chama o SAMU, que bom, né? Música linda, Patrícia Manuela desfilou por aqui. Daqui a pouco vou atender um pedido lá de Rio das Pedras. Daqui a pouquinho a gente vai atender um pedido chegando, muito bom, que você vai conferir aqui junto com o Zé Aparecido.

0: Muito bem, é o Só Brasil 1721.
1: Hora certa! 17:21.
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1: Muito bem, a Rádio Boa, tocando tudo pra você, tudo, todo tipo de gênero musical, o Só Brasil toca pra você, buscando lá do fundo do baú, a mais do passado, do presente, só não tocamos a música do futuro que não saiu ainda. Só Brasil busca as melhores pra você, hein? Mas Senilda e o Eduardo, eles estão ouvindo a gente na cidade de Humaitá, Humaitá, estado da Amazônia. Alô, Humaitá, alô, Amazônia, um forte abraço, boa tarde, tudo de bom pra vocês aí. O Juliano, a esposa Silvana, o Léo, tá todo mundo ligado, né? Todo mundo aí acompanhando, é ele que mora lá no Jardim do Bosque, um abraço, ele é líder de transporte, um abraço, Juliano. Alô, Renilson, a Andresa, tá ouvindo a gente também, a Sofia Antonella, né, tá ligada com a gente, e a Melina, e também aí a mamãe do Renilson, a Dona Neuza.
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1: Eles que moram na cidade de Mombuca, hein? Mombuca, Mombuca. Olha, é, eu tenho mais participações aqui, né? É um parceiro nosso. É um parceiro nosso, ele que tem o programa na Rádio Rio Vox, em Rio das Pedras. E ele está sempre ligado, sempre acompanhando o Zé Aparecido junto com os amigos aí. Vamos ouvir o nosso parceiro Magrão?
3: Ô, seu José Aparecido, que é o Magrão do Rio das Pedras. Manda uma moda para nós aí.
1: Opa!
3: Leonardo José Rico, aí, qualquer uma deles aí, oferecendo aqui pro Reginaldo, o Luciano, Naede, a Tita, Rodolfo.
1: Que bom.
3: E também a Rose, a esposa do Luciano, estamos aqui no bar do nosso amigo José Gonçalves.
1: Que maravilha!
3: Curtindo a programação, seu José.
1: Que bom, tá todo mundo ligado. Alô, Rio das Pedras, pessoal bacana, pessoal maravilhoso, ouvindo Zé Aparecido. Boa tarde.

0: Muito bem, o pedido aí do meu amigo Magrão, tá com a galera lá acompanhando a programação, tá ligado, tá ouvindo, que bom, né? Todo mundo lá com a gente lá na cidade de Rio das Pedras. Aqui nós temos mais participações, mais ouvintes por aqui. Temos aqui, ó, o Jackson, motorista de ônibus, tá ouvindo a gente, obrigado Jackson. O William do sítio Santo André, junto com a família também, está acompanhando o programa Só Brasil. Obrigado, Cíntia Santo André. Alô, Tiago e Rogéria. Forte abraço. A Cíntia, monitora, né? Está ligado com a gente também. Alô, Cíntia. O Márcio está ouvindo a gente. A Raquel e o maridão Chico e o filho João Paulo também estão ligados. Alô, Milena. A Milena do Engenho Velho. Meu sobrinho, Theo. Alô, Theo Salatiel, né? A Aline curtindo a gente. O Brian. Obrigado, Brian, pela audiência. Ah, o Leandro também, ele que faz acarajé, hein? Aô, acarajé gostoso, é com o Leandro, grande Leandro. É, quem mais tá por aqui? Eu tô vendo por aqui o pessoal que tá mandando o seu zap pra cá. A Miriane, tá ouvindo a gente também, a Miriane é minha sobrinha, né? Tá ligado com a gente. O Paulo, o Daniel, tá ouvindo a gente, obrigado, obrigado mesmo. Quem mais tá por aqui? O Júnior. Aí do grupo Raizen, né? Opa! Aí da usina. Alô, Júnior, forte abraço, tudo de bom? O Manuel motorista. Alô, Manuel, um abraço. O Josias, tá ouvindo a gente. O Eligelson Berganton, também está com a gente. Obrigado a todos, todos de coração, esse pessoal bacana que está aí junto com Só Brasil. O Brasil é lá do outro lado e aqui tem Só Brasil.
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0: E na terça-feira, dia 24, vamos torcer aí pro Brasil, hein? É, segunda, terça, quarta-feira, né? É isso. Quarta-feira, dia 24, Brasil e Escócia. Nós vamos torcer com toda certeza, o Brasil vencendo novamente. Ele vai vencer porque ele é bom. O Brasil é bom, né? O Brasil é Brasil. Vamos, João Paulo e Daniel. Hoje eu sei, vocês estão por aí curtindo. Alô, Má, minha esposa Má, Maria do Carmo, né? A Má, tá lá o Joaquim, Frederico, Toninho, todo mundo tá também aí. A Francisca, o Juscelino, Luciana, também o filho, né, da Francisca também, né? Ouvindo a gente, muito obrigado, viu? Muito obrigado pelo carinho, todo mundo ligado.

0: 17:34.
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0: Muito bem, a Rádio Boa, Rádio Boa, levando as melhores para você. Mandar um abraço ao Israel Pires. Alô, Israel Pires, família Pires, o Israel também acompanha o Sol Brasil sempre aí. Obrigado pela audiência, Israel. Tudo de bom aí para você, hein? Que bom. A Elisângela, na usina São Francisco, está ligada com a gente também. Obrigado, Magrão e a Tita, todo mundo ligado. A Silvana Cirvula, ela que ouve a gente em São Paulo, do ponto G, Rio Grande do Norte. Obrigado. Maria Santos com a gente em Capivari, conhecida como Santinha. Ela é comunicadora de rádio, hein? O Luiz Fávaro e família, ele é primo da minha esposa. Tá em Capão Bonito, ligado com a gente também. Obrigado, Luiz Fávaro. Um abraço. A Sidneia Guimarães. Sidneia Guimarães também está ouvindo a gente com a família, obrigado. O Valdemir do Sindicato dos Motoristas, um abraço, galera. Está lá o Rafinha, está lá o Juninho, toda a galera, os motoristas aí da região, de Americana, Santa Bárbara do Oeste, pessoal aí de Hortolândia, né? Um abraço a todos vocês. Alô, Paulinho, forte abraço de coração para todos vocês aí. E vamos à luta com toda certeza, hein? Trabalhos unidos, né? Trabalhamos juntos, a gente vence. Com toda certeza, temos que trabalhar, né? Todo mundo, sem trabalho ninguém vive, com toda certeza. Eu tenho um áudio aqui, mas eu quero que vocês mandem também. O nosso código aqui diário é o 19, né? Quem está longe, só diz caiu 019, né? É 997995800. E o pessoal tá mandando. Ah, lá da Amazônia, a Cenilda, né? Tá curtindo o programa Só Brasil também. Ela tá curtindo o programa Só Brasil. Obrigado, hein?
1: Olá, boa tarde.
0: Muito Oi, obrigada. Boa tarde.
1: Ouvi você falando aí de mim, do meu esposo Eduardo, tá bom? Gostaria de ouvir Milionário José Rico, A Caminho Sim. do Além.
0: Opa! Que bom, o pessoal tá lá na cidade, longe daqui, né? Bem longe, mas tá ouvindo, olha aí, olha a sua música aí, ó.

A gente vai tocando sempre o sucesso do ouvinte. O sucesso do ouvinte é muito importante para nós fazermos uma programação sempre de qualidade junto com você. E com toda certeza, você está aqui junto com o Zé Aparecido e nós estamos tocando as melhores. Vamos balançar com revelação.

Revelação com a música Grades do Coração. É sucesso em todo o Brasil. E falar em todo o Brasil, o Brasil jogou, ganhou, né, do Haiti de 3-0. E dia 24 ele enfrenta a Escócia. No dia 24, dia de São João, em todo o Brasil também. E vai ser uma festa grande, com toda certeza. O Brasil comemorando São João, o que batizou Jesus, né? Mas o Brasil vai estar jogando também e vai ser uma alegria muito grande. E falando em Brasil, o rádio não perdeu a potência, viu, gente? Temos os meios de comunicação mandando nosso sinal para todo mundo. Falando aqui de Rafael para o mundo, com toda certeza. Só Brasil, José Aparecido por aqui. São 17h48 minutinhos. Daqui a pouco nós temos aí o momento de reflexão. 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Grupo Menos e Mais, e Simene Mondes, Pedro Pecado, vamos conferir, vamos balançar para vocês aí.

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0: Que coisa linda, hein?
2: Hora certa. 17 horas e 53 minutos.

0: Muito bem, essa música é bonita, bonita demais. Bruno Marrone, daqui a pouco um momento de reflexão. Você fique ligado, fica aí acompanhando o nosso trabalho. Daqui a pouco um momento de reflexão.
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0: 18 horas e 3 minutos.
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1: Eu te... Muito bem, obrigado a todos da região aqui de Lafarge, de Capivari, pela audiência, viu? Todos vocês, eu agradeço de coração mesmo. Lembrando que às 20 horas, 8 da noite, tem aqui o Ricardo Camargo com o programa Rock Brasil, o melhor do rock nacional e internacional. Tudo que rola no mundo, ele passa por aqui na Rádio R. Ah, mandar um abraço ao Bruno, à esposa Jaqueline, os filhos Jonatas e Camille, eles que moram no Padovani. Obrigado aí ao Bruno e à Jaqueline. Também a ouvinte Daia, aqui na Popular de Rafaela, e a Elza. Também tá ouvindo a gente. Obrigado, hein?

Muito bem, daqui a pouco mais sucesso chegando pra vocês aí, mais sucesso chegando daqui a pouco, sucesso de qualidade. Nós vamos tocando, sempre atendendo o ouvinte, viu? Pode mandar aí o seu WhatsApp pro 19997995800. Se preferir, pode mandar no meu zap também, 992-529607. Eu atendo você também e toco a sua música. A Zenaide está ouvindo a gente, obrigado Zenaide. Também a Joelma está ligada com a gente. Alô Joelma, um abraço, está todo mundo ligado, todo mundo acompanhando a programação.

Ginigeno, que bicho que é a música que nós conferimos aqui. Tem lançamento chegando, tem lançamento chegando. Vamos tocando agora a Simone Mendes, né? Com lançamento chegando aqui já no Só Brasil. Música da semana passada lançada, viu? É, o Só Brasil já tocando de primeira mão para você, para Rafael e para o mundo.

0: 18h12, agora. Alô, Caburé, um abraço, Caburé, pessoal do Moreto ligado, Moreto inteira em peso ouvindo. Alô, Paulo do Moreto ligado conosco também, Orlando da Grama também está com a gente, obrigado, tá todo mundo aí acompanhando a programação, aí na Avenida José Niquino, pessoal do Residencial Santo Antônio, pessoal aí do Santa Rosa, pessoal de São Marcos, do Jardim Primavera, pessoal da Morada do Sol, um abraço, tudo de bom, Porto Alegre também, pessoal curtindo a programação. Alô, Chico Preto, um abraço, tá ligadão com o Zé Aparecido, todo mundo acompanhando a programação. É, quem tá com a gente também é a Daiane, alô Daiane, ela que mora lá no Telebreceiro junto com o Cristiano acompanhando a programação, obrigado. Tem mais a Terrana, a Regina, está conosco, alô Terrana, um abraço. O Juliano e a esposa Silvana, alô Juliano Oliveira, esposa Silvana, o Léo, todo mundo ligado aí no Jardim do Bosque, todo mundo acompanhando. O Emanuel Maia está com a gente também, obrigado. O Godoy, motorista, alô Godoy lá em Piracicaba, um abraço, tudo de bom para vocês aí. É, o pessoal da Casa Reno, forte abraço aos proprietários, está sempre ligado com o Zé Aparecido também, acompanhando a gente. A Tailima também está conosco, obrigado. Juliano Rossi, alô Juliano Rossi, Andresa também está ligado com o Zé Aparecido. Josimar do sítio São Pedro, o sítio São Pedro é o sítio do Armandinho, né, do Atílio, um abraço ao Armandinho, Atílio também, sempre com a gente, obrigado. Agora vamos, você gosta de pinga ou de mulher? Vou tocar uma música bonita aqui pra esses amigos que gostam mais da pinga, né? Olha aí, ó.
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0: 18 horas e 17 minutos.
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Muito bem, a música Sabiá do Rick Renner. Manda um abraço ao Sabiá, meu amigo, né? Sabiá e a Silvana, eles que acompanham a gente aí. Namorada do Sol, todo sábado tá ligado. Silvana disse que não perde um programa, hein? Obrigado, Silvana, obrigado aí o Sabiá, né? Que tá sempre ouvindo a gente. Obrigado mesmo de coração, viu? Agora eu quero mandar também uma boa noite ao Carlinhos Caçaniga, o Chaveiro. Alô, Carlinhos Caçaniga, um abraço. Alô, Rosana. E a mamãe da Rosana Marina aí no Porto Alegre, obrigado a todos vocês aí. Quem mais está com a gente? João Gaveta, Miguel Damianes, Damiames e a esposa Sheila. Miguel Damiames e a esposa Sheila também estão junto com a gente sempre aí, acompanhando o programa Só Brasil. Obrigado de coração a todos vocês. Nós temos aqui um sucesso, a gente vai estar tocando Já Tenho Outra Paixão, a música de Juan e Ronil. Um abraço ao Ronil, um abraço ao Juan. O Ronil mora aqui na cidade de Capivari, lá na Vila Zildinha. Ele canta as músicas dele, vira também lá em Maringá, no Paraná, em diversas emissoras lá. Um abraço, Ronil!

18h27. De Rafar para o mundo, Juan Ronil. Eu já tenho outra paixão. Vamos ouvir agora nossos amigos Bernardino e Gilmara. Eles são de Capela do Alto. A música bonita, Ave Perdida. Capela do Alto é interior de São Paulo, hein? Na região de Sorocaba, né? É, a música linda, hein? Olha aí, ó.

0: Bernardino e Gilmara, eles que são da cidade de Capela do Alto, aqui na Rádio RFM. Um abraço, uma boa noite ao seu Milton, ao Mauro, da MM Souza, toda a família Alô Júnior, um abraço, tudo de bom aí, sempre trabalhando bastante para o progresso evoluir mais, né? Tá lá o Matheus também, o Maurício, o Marquinhos, todo mundo, super abraço para todos vocês e que estão sempre ligados com a gente aí.
1: Hora certa! 18 horas e 32 minutos.
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1: Muito bem, estamos aqui na última hora do programa, quando são 18 horas mais 36 minutinhos. Atrás é aparecido por aqui, 107,9, falando aqui da rua Alain Rolim Barbosa, 363 Alto da Popular, Rafard, São Paulo.
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1: É, a nossa cidade é francesa, né? É Rafard, é Júlio Henrique Rafard, ele que fundou aí, deu esse nome nessa terra maravilhosa, né? Depois, quando ainda era vila, né? Nasceu também a Tarsila do Amaral, aqui na Fazenda São Bernardo. É, Rafard ainda era uma vila, mas a gente considera ela da terra natal, juntando com Capivari. Isso é muito bom, hein?
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1: Temos aqui também, na região, né? Nasceu aqui na região de Porto Feliz e Capivari, mas acredito que pertence quase a Capivari, o nosso jogador aí, né? O Zete, goleiro do São Paulo também, foi goleiro do São Paulo. E também temos aqui o Amaral, foi jogador do Palmeiras, um abraço, a terra de poetas, Capivari, né? E aqui em Rafard tem muitas pessoas de grandes nomes também. Zé Aparecido, que vem lá do sul, falando aqui para o Brasil, através dos microfones da R, nós que somos lá da cidade de Maringá, Paraná, trazendo aqui, ainda criança, vim para Capivari, mas é, já um bom tempo morando aqui na cidade de Capivari, e hoje moro em Rafard, mas amo muito aí o pessoal, que trabalham muito, né, pessoal dessa região aqui. Alô, César Marini, um abraço, César Marini. Tá ligado com a gente, João Alves, também curtindo a programação. Anair, né? Alô, Nair, um abraço. Alô, Nair, forte abraço. Ela mora na Vila Isildinha. Tá acompanhando o Zé Aparecido. Ela falou, manda um alô pra mim. Tá ligadinha. Obrigado, Nair, pelo carinho sempre da audiência aqui com o Só Brasil, viu? É. Ela quer ouvir músicas. Ela escreveu aqui qualquer uma, né? É, ela não selecionou uma música muito assim, como diz, do gosto dela, mas a gente vai escolher uma bem boa pra você aqui, com toda certeza, uma música que fez e faz sucesso, né? A gente vai escolher com toda certeza, tá bom? O Doni também tá ouvindo com a esposa Isabel. Alô, Doni, um abraço. É, o Josimar, com a família, eles que são aqui do Amigos da Bola, né? Também tem o Tadeu Benedito e a Jaqueline, um abraço. Alô, Getúlio Ferraz. Getúlio Ferraz é do Humanidade Nova. O Sandro, toda a equipe, né? Também toda a equipe do Getúlio, a equipe do Sandro, um abraço. Jorge Stanislau, um abraço. Tudo de bom? É, e a dona Zenaide, né? Ah, um abraço ao Nardo. Nardo que sempre tá nas festas, né? O Nardo sempre tá nas festas. Alô, Nardo. Nardo Soldador. Grande Nardo. Um abraço. Tudo de bom. Ah, a Nair tá lá ligada com a gente.

Olha aí, Jean Giovanni Taça de Pranto. Quero mandar um abraço, uma boa noite ao Silvio, motorista Silvio, a esposa Maria Aparecida, aí no bairro São José, as filhas Cíntia, Silvia e Silvana. A Toninha Moraes, ela é a esposa aí do Porquinha, no Jardim Santo Antônio, tá todo mundo ligado aí, né? A Maria de Fátima também acompanhando a gente, a Maria Tereza também tá ouvindo a gente lá em Capão Bonito, né? Ela que é a esposa do Luiz Fávaro, obrigado pela audiência. O Danilo José, no bairro São João Batista, toda a família, obrigado. Também ouvindo a gente, o José Soares e família, no Jardim dos Bosques, Segurança Soares, um abraço, tudo de bom aí, o Segurança Soares, tá sempre ligado com a gente, obrigado. Quem mais tá com a gente é a Roseli Gomes, aí do bairro Castellani. Obrigado, Roseli Gomes, sempre com a gente também. Quem mais? A Maria Magali, no bairro Porto Alegre, também está com a gente. Obrigado, obrigado mesmo. O Gessé Teixeira, bairro Castellani. Ele que é sogro da minha filha, né? Um beijo lá para a Tatiana, para o Fábio, né? Meu filho, para a Flávia e para o Cristiano também. A Cristiane Pereira, na Popular de Rafar, ligada com a gente. O Valdir Assolange Brunharo, em Capivari. João Matias, um abraço. Tudo de bom, João Matias? O Jair Pereira e a Silvana Pereira, na Morada do Sol. A Maria Ferrante Gonçalves, na Popular, também está com a gente. Obrigado. O Vianney Pereira, da Silva, ele é de Piracicaba. Ele é da cidade de Piracicaba, ele acompanha o programa Só Brasil também. Obrigado, hein? E às 20 horas, o Rock Brasil, tocando as melhores para você. A Melissa e o Maridão Décio, ligado conosco. Alô, Melissa e o Maridão Décio também. A Natalina também ouvindo a gente, sempre acompanhando a gente. A Melissa gosta dessa música aqui, ó. Vamos tocar.

Muito bem, mandando um abraço aí ao meu diretor, o Chico Rebete, né, Francisco Marques Rebete, a dona Maria Célia e também a filha Naira. O Chico que aposentou em rádio, né, e já está quase aposentando outra vez, hein? Faz eventos aí em todo o Brasil, Stop Car, faz São Silvestre, já teve movimentos políticos em São Paulo apresentando, o Chico é o cara, né? Um abraço, Chico, tudo de bom para você, viu? É ele que apresenta aqui o Manhãs da R, todos os dias, segunda a sexta-feira, quando ele tem tempo, hein? Porque ele trabalha muito fora. Nelson Barbosa, motorista, está ouvindo a gente, né? Obrigado. Marisa Gaion, do bairro São José. Alô, Marisa Gaion. Luiz Miguel Filho. Obrigado, hein? Obrigado mesmo. Está todo mundo ligado. Orivaldo Onizete Lourenço, ele que é cabeleireiro, hein? Cabeleireiro, um abraço. Esposa Luísa, lá no Castellani, está ouvindo a gente. O Edson e a Zilda, o filho, o Rogério, está acompanhando a gente. O Juscelino Rossi, a esposa Francisca Rossi e também a filha Luciana e a neta Lavínia. E o Juliano e a Andresa. Ah, opa! Daqui a pouco nós estamos já terminando o Só Brasil, no oferecimento do supermercado Moretti, no bairro Moreto, e também em Rafar, aqui tem a loja 2 do supermercado Moretti, que está aqui na rua Pedro Fontolan 459. 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E nós temos aí todas essas pessoas que nos ajudam para que nós possamos levar a programação no ar. 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Mandar agora para a família Toledo essa música. Alô Toledinho, Sônia, Lurdinha Toledo. Todo mundo vai curtir essa Madalena do Jucu, Martinho da Vila.

Muito bem, a música linda aí que nós conferimos esta aí para você, nós tem mais uma aqui para nós conferir e nós já vai embora daqui a pouquinho, hein? Tarde Demais, Leonito Andrade.

0: Muito bem, Leonito Andrade, nós estamos indo embora, nós estamos chegando ao final do programa, hein? O programa já acabou. É. E o Zé Aparecido está querendo descansar, né? Com toda certeza. Obrigado a você que ficou ligado com a gente, ficou acompanhando aí o programa Só Brasil. Obrigado de coração. No próximo sábado eu volto, se Deus quiser, ele quer, com mais um Só Brasil no dia 27. E viva São João! Dia 24, feriadão em Capivari, dia de São João Batista, padroeiro de Capivari.
1: É bom demais. Só com você.
0: Um abraço a todos, um beijo lá pra Mar, um beijo pra todos que estão ligados também.

música que eu fiz com o João Donato. Foi engraçadinho. Eu fiz a minha maneira de fazer músicas com o João Donato é quase sempre muito curiosa. Algumas delas foram feitas assim, a gente andando, saindo da casa do Caetano, 4 horas da manhã. Vamos até Botafogo, ensinando no Leblon. Vamos até Botafogo. Mas, Donato, vamos até Botafogo, vamos caminhando até Botafogo. E a gente ia caminhando, e ele cantarolando e eu inventando a letra da música. A bruxa de mentira. Essa, por exemplo, foi feita assim. Essa ele chegou lá em casa com uma... Vamos embora fazer, Gil, vamos embora, 2 horas da tarde. Eu disse, mas, João, 4 horas eu tenho um compromisso, não dá. Então, vamos embora, pega aí, vá. Aí ele ficou sentado, eu ali escrevendo, de repente ele cochilou no sofá. Tava ele lá... Daqui a pouco ele levantou. E aí? Você tem alguma coisa aqui? Veja que está bom. João Donato, ok, meu querido.